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1: É o Adora Top no seu dial com as mais lindas canções gospel do seu artista predileto. Se você ainda não ouviu a sua música aqui, pode ficar tranquilo que pode ser que ela toque no próximo bloco ou ainda dentro da edição do programa de hoje, viu? Se você tá gostando, compartilha para os seus amigos. Tá gostando do programa, manda mensagem aqui na nossa rádio. Você tem o telefone da rádio, entra aqui no site, no aplicativo da rádio. Manda tua música, manda teu áudio, mande a sua mensagem aqui na rádio, viu? Muito obrigado pela audiência. Este é o Adora Top com Jonatas Gonçalves, que dá uma rápida paradinha pro intervalo. E a gente volta na sequência com mais músicas.
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3: 21 horas e 19 minutos.
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5: Se você quiser alterar o tamanho da fonte no Word, basta pressionar Ctrl mais Shift mais maior que para aumentar, ou Ctrl mais Shift menor que para diminuir o tamanho da fonte em um Windows. Quanto ao Mac, será Command mais Shift mais maior que para aumentar a fonte e Command mais Shift menor que para diminuí-la.

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2: Oi, já estamos de volta no Adora Top com Jonatas Gonçalves e o sucesso da música gospel não para. Tem mais um sucesso chegando.
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Quando a gente pergunta como vai você, é sinal de que a gente se importa com a pessoa, né? E eu tô aqui para perguntar mais uma vez, como vai você? Tá tudo bem? Tô chegando, terça-feira, a Estação Louvor foi preparada com muito amor, com muita fé, muita esperança e, claro, né, as melhores músicas para que você tenha inspiração e alegria nesta terça-feira. Então tá combinado, vamos juntinhos com mais emoção e mais amor no coração.

0: tá na hora do intervalo, mas é super rápido. É, aqui a gente gosta de ouvir mais música. Então fique por aí porque eu já volto trazendo mais sucesso. Até já. 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
1: 21 horas e 56 minutos. 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
0: Deu tempo de tomar aquela aguinha? Muito bem, já estamos de volta com a nossa programação e eu sei que você vai adorar mais essa parte, com grandes sucessos aqui na

0: 22 horas.
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2: Complete sua refeição com uma xícara de leite sem gordura ou com baixo teor de gordura. Você obterá a mesma quantidade de cálcio e outros nutrientes essenciais que encontra no leite integral, mas menos calorias. Não bebe leite? Experimente uma bebida de soja, leite de soja, ou inclua iogurte desnatado em sua refeição ou lanche. A qualquer sinal de mal-estar, você deve procurar seu médico para garantir que não é intolerante à lactose.
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3: Olá, chegando para você o nosso Esporte Agora de hoje, com a minha apresentação, locutora Patrícia. E o Cruzeiro conseguiu uma importante vitória de virada por 2-1 diante do Flamengo no Mineirão pelo Campeonato Brasileiro e se recuperou depois de ter sido eliminado da Conmebol Libertadores para o mesmo rival na última semana. O gol salvador da Raposa foi marcado por Matheus Pereira, chamado por Arthur Jorge na coletiva de imprensa após a partida de melhor jogador do Campeonato Brasileiro.
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0: 22 horas e 1 minuto. 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
3: E o Fluminense superou vaias ouvidas no intervalo, virou no Maracanã e venceu o Remo por 2-1 pela 24ª rodada do Brasileirão, o que igualou o marcador para o Fluminense na segunda etapa. O camisa 7 balançou as redes pela terceira vez com a camisa tricolor. O gol vitorioso foi marcado por Serna, que veio do banco e decidiu. O Fluminense segue invicto com o técnico interino Marcão, que assumiu após a saída de Luiz Ubeldia. Foram duas vitórias e um empate com o membro fixo da comissão técnica.
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10: Oi, tudo bem? Ah, que maravilha te encontrar de novo. Eu sou o Jonatas Gonçalves, um prazer imenso e muito grato a Deus pela oportunidade de fazer parte de mais uma edição da nossa programação de hoje, neste horário marcado com Jonatas Gonçalves no Adora Top, que já está começando.
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1: É o Adora Top no seu dial com as mais lindas canções gospel do seu artista predileto. Se você ainda não ouviu a sua música aqui, pode ficar tranquilo que pode ser que ela toque no próximo bloco ou ainda dentro da edição do programa de hoje, viu? Se você tá gostando, compartilha para os seus amigos, tá gostando do programa, manda mensagem aqui na nossa rádio, você tem o telefone da rádio, entra aqui no site, no aplicativo da rádio, manda tua música, manda teu áudio, mande a sua mensagem aqui na rádio, viu? Muito obrigado pela audiência. Este é o Adora Top com Jonatas Gonçalves, que dá uma rápida paradinha para o intervalo. E a gente volta na sequência com mais músicas.
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3: 22 horas e 20 minutos.
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3: 22 horas e 20 minutos.
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8: Podemos acreditar que tudo que a vida nos oferecerá no futuro é repetir o que fizemos ontem e hoje. Mas se prestarmos atenção, vamos nos dar conta de que nenhum dia é igual ao outro. Cada manhã traz uma bênção escondida. Uma bênção que só serve para esse dia. E que não se pode guardar nem desaproveitar. Se não usamos esse milagre hoje, ele vai se perder. Esse milagre está nos detalhes do cotidiano. É preciso viver cada minuto, porque ali encontramos a saída de nossas confusões, a alegria de nossos bons momentos, a pista correta para a decisão que tomaremos. Nunca podemos deixar que cada dia pareça igual ao anterior, porque todos os dias são diferentes, porque estamos em constante processo de mudança.
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1: Já estamos de volta no Adora Top na edição de hoje com Jonatas Gonçalves e o melhor da música gospel pra você.
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2: É o Adora Top no seu dial com as mais lindas canções gospel do seu artista predileto. Se você ainda não ouviu a sua música aqui, pode ficar tranquilo que pode ser que ela toque no próximo bloco ou ainda dentro da edição do programa de hoje, viu? Se você tá gostando, compartilha para os seus amigos. Tá gostando do programa, manda mensagem aqui na nossa rádio. Você tem o telefone da rádio, entra aqui no site, no aplicativo da rádio, manda tua música, manda teu áudio, mande a sua mensagem aqui na rádio, viu? Muito obrigado pela audiência. Este é o Adora Top com Jonatas Gonçalves, que dá uma rápida paradinha para o intervalo. E a gente volta na sequência com mais músicas.
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3: 22 horas e 39 minutos.
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5: Se você quiser alterar o tamanho da fonte no Word, basta pressionar Ctrl mais Shift mais maior que para aumentar, ou Ctrl mais Shift menor que para diminuir o tamanho da fonte em um Windows. Quanto ao Mac, será Command mais Shift mais maior que para aumentar a fonte e Command mais Shift menor que para diminuí-la.
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2: Oi, já estamos de volta no Adora Top com Jonatas Gonçalves e o sucesso da música gospel não para. Tem mais um sucesso chegando.
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Quando a gente pergunta como vai você, é sinal de que a gente se importa com a pessoa, né? E eu tô aqui para perguntar mais uma vez, como vai você? Tá tudo bem? Tô chegando, terça-feira, a Estação Louvor foi preparada com muito amor, com muita fé, muita esperança e, claro, né, as melhores músicas para que você tenha inspiração e alegria nesta terça-feira. Então tá combinado, vamos juntinhos com mais emoção e mais amor no coração.

0: Tá na hora do intervalo, mas é super rápido. É, aqui a gente gosta de ouvir mais música. Então fique por aí porque eu já volto trazendo mais sucesso. Até já. 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
1: 23 horas e 16 minutos.
0: Deu tempo de tomar aquela aguinha? Muito bem, já estamos de volta com a nossa programação e eu sei que você vai adorar mais essa parte, com grandes sucessos aqui na sua

0: Está na hora do intervalo, mas é sempre muito rápido. É o tempo de você tomar uma aguinha, um cafezinho e a gente já volta com muito mais música e na melhor programação, é claro, né? Não saia daí, eu já volto.
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0: Ah, você sabe que eu não minto para você, né? Eu falei que seria um intervalo rapidinho para você não perder tempo. Combinado? Já voltamos com a melhor programação.

0: eu quero agradecer a você, melhor ouvinte do mundo, pela sua audiência e pela sua participação, seu carinho, você que esteve comigo até agora. Muito obrigado, está terminando o nosso programa, mas não se esqueça, a gente vai se encontrar a qualquer momento de novo. Tchau, tchau.
1: Estação Global. 23 horas e 57 minutos.
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Que a luz da fé guie nossos corações nessa jornada de louvor, hein? Sejam bem-vindos e bem-vindas. Tá começando o É Para Adorar. Onde você vai encontrar refúgio na música que exalta o nome do Senhor. Prepare-se, hein? Para uma experiência aí de conexão espiritual e renovação. 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

0: Estamos comprometidos aí em guiá-los nessa jornada, hein? Em breve, mais louvores aí que levam o espírito e fortalecem a sua fé.
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Estamos de volta aqui para mais momento de adoração e comunhão através da música. Prepare-se, gente, para se sentir renovado e inspirado com as próximas seleções que preparamos para você.

0: Chegamos ao fim de mais um encontro de adoração e louvor. Que a mensagem e os louvores que foram tocados aqui no nosso programa continue sempre te inspirando aí ao longo do seu dia. Obrigado por nos acompanhar em mais um programa É Para Adorar. E até breve.
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ouvinte especial. Deus vive para ouvir seu coração. Ele adora ouvir suas orações. Ele morreu por seu pecado, antes de permitir que você morresse em seus pecados. Foi isso que Ele fez. Fez por mim, fez por você, fez por nós. Este é Deus em Cristo Jesus. Kátia entrou nervosamente na festa do grupo de jovens da igreja, diz o autor AMC. A festa para a qual Linda a convidara. Sem ir à igreja desde pequena, não sabia o que esperar de um jantar de amigos, com a maioria das pessoas sendo desconhecidas. Mas seu coração começou a se acalmar ao encontrar em seu prato cartões escritos para ela pela maioria das pessoas presentes. Elas tinham escrito cartões umas às outras, mas o coração de Kátia foi tocado por terem feito cartões a ela também, uma simples visitante naquele grupo. Kátia sentiu-se tão bem acolhida que aceitou o convite de Linda para assistir a um culto. Ali, ouviu sobre o amor de Deus por ela, apesar

0: de sua pecaminosidade e aceitou o perdão de Jesus. O grupo de jovens lidera uma fragrância do amor de Deus e Deus abriu seu coração para confiar nele. Amados, se Deus de tal maneira nos amou, devemos nós também amar uns aos outros. Está escrito em 1 João 4:11, dito pelo apóstolo João. Esse é um amor por nossos irmãos e irmãs em Cristo, bem como por aqueles que ainda não o conhecem. Ray Stedman escreveu: à medida que o amor de Deus resplandece em nossos corações, tornamo-nos mais abertos aos outros, permitindo que a fragrância do amor se espalhe e atrai as pessoas à nossa volta. O grupo de jovens fez isso por Kátia. Hoje, Deus pode espalhar a fragrância de seu amor por meio de nós. Não importa qual seja a sua religião. Lá, no templo, na igreja, no pavilhão, onde você for, espalhe a fragrância do amor de Deus, através de carinho, amor, respeito. Uma vida submissa a Deus é uma fragrância que atrai os outros para Cristo. 1 João 4:11. Amados, se Deus de tal maneira nos amou, devemos nós também amar uns aos outros.
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0: Amado ouvinte, você sabia que existem até hoje mais de 5 mil manuscritos do Novo Testamento? A maioria com data bem próxima à dos originais. O Novo Testamento é o mais bem documentado de todos os escritos antigos da humanidade conhecidos. E você sabia também que a Bíblia possui uma unidade incrível? Mais de 40 autores com culturas, sociedades e épocas diferentes, mais de 1.500 anos, mas um único assunto? O amor de Deus pela humanidade e seu plano de salvação. Pense nisso. Deus nosso Pai, ah Pai, como somos falhos, na sociedade, no trabalho, na família, na igreja, nós erramos tanto, Pai, ao deixar de repassar a fragrância do amor, da compaixão, do perdão, para passar adiante fofocas, para passar adiante a falta de fé, para passar adiante o julgamento. E nós precisamos tanto da sua sabedoria, Pai, do seu amparo, do seu suporte, para que possamos acertar mais, espalhar a fragrância de Deus, de Cristo para os outros, ter uma vida submissa a Deus de verdade, para que outras pessoas possam sentir o seu perfume, Deus amado, o perfume de Cristo, através de nossos atos, nosso jeito de ser, nossas palavras, nosso amor. Deus amado, perdão pelas nossas falhas. Pedimos sua misericórdia e agradecemos pela sua graça, a graça da salvação e do perdão. Em nome de nosso Senhor Jesus Cristo, levamos esta palavra até os céus. Amém.
1: Que privilégio ter a mesma mão que fez o universo e espalhou as estrelas, escrevendo seu nome no livro da vida. Louve a Deus por isso e declare agora Cristo como seu Senhor e Salvador, buscando a partir daqui o perdão e uma vida correta. Deus alegra-se por todo aquele que assim desejar de todo o coração.

0: Meia-noite e 56 minutos.
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0: Oi, gente! Graça e paz, graça e paz! Chegamos para mais uma edição da programação Topzera do seu rádio, o programa Diante do Altar, nessa terça-feira, até uma terça-feirosa especial para você que tá junto com a gente na nossa programação. E agora é tudo comigo mesmo. Sou seu irmão em Cristo, pastor Giovanni Nunes, pedindo permissão e licença para entrar aí no seu rádio, aí na sua casa, aí no seu trabalho, com a programação que é alegre, que é para cima, que é feliz e, claro, é abençoada por Deus. Muito obrigado pela carona, você que tá no rádio ouvindo a gente, ouvindo a programação que começa agora para abençoar a sua vida. Nossa terça-feira vai ficar especial porque tem palavra e louvor pra você. E sem delongas, eu já declaro que essa programação é top e vai deixar você top. A bênção de Deus recairá sobre sua vida através da programação. Então aumenta o volume, porque agora vem louvores bonitos pra você e muito, muito, muito, muito, muito de Deus pra você. Aumenta o volume, vem, vem, vem com a gente na melhor.
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1: Que é isso, minha gente? Programação topzera rolando pra você. Esse é o Diante do Altar, trazendo alegria em forma de louvor, em forma de canção pro seu coração. Que sequência maravilhosa que a produção preparou pra você, hein? Ó, tem mais ainda por vir, então fica por aí, que eu já volto já já, trazendo mais alegria, trazendo mais palavras de Deus, coisa boa pro seu coração na programação. Então, ó, sai daí não. Fica por aí, que eu volto já já pra fazer a programação ficar mais animada junto com a sua presença, com a sua audiência. Você tá ouvindo Diante do Altar na Melhor. Volto já já, fica por aí.
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1: Muito bem, gente, estamos de volta com o seu Diante do Altar. Sua dose diária de alegria de segunda a sexta-feira. A gente está por aqui para abençoar você com a nossa programação. Sou seu irmão em Cristo, pastor Giovanni Nunes, fazendo companhia e trazendo alegria em forma de programa para você aqui na melhor do seu rádio. Tá bom? Ó, estamos aqui para abençoar você e desejar que através do nosso programa a sua vida seja alcançada e seja repleta de Deus. Porque o Senhor, tenha certeza, o Senhor te alcançou por essa rádio, o Senhor te alcançou por aí. Eu não sei qual é a luta, qual o vale que você está passando, mas eu sei de uma coisa, que Deus, Ele é contigo e Ele tem tudo sob controle. Para ficar bom, vamos de canção bonita, porque agora a sequência...

0: você, para você ficar com a gente conectado, abençoado, ligado, sintonizado da melhor. Vamos de música boa, vamos de música boa, vamos de música boa.
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0: 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Muito bem, gente, estamos de volta com vocês. Agora vamos fazer um rápido intervalo, voltamos já já com mais de Deus pra sua vida, viu? Que canção maravilhosa essa que tocou pra vocês agora, hein? Música bonita, louvor abençoado, toca aqui na programação Diante do Altar. Já já a gente tem mais Diante do Altar pra você. Fica por aí, sai não, porque o melhor de Deus ainda está por vir. Então já volto já já, 2 minutinhos, volto pra poder abençoar a sua vida. É um break rapidinho, volto já já pra abençoar você.
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0: Voltar com a programação Diante do Altar. Isso mesmo, depois desse intervalo abençoado aí, você volta ouvindo a programação mais top do seu rádio, trazendo alegria pra você na rádio mais top que você ouve todos os dias. Olha, agora a gente vai de mais canção pra você, mas a gente quer agradecer muito você pelo carinho da sua audiência, por você estar junto com a gente aí acompanhando. Espero que esteja gostando da programação Diante do Altar e que você possa divulgar pra mais gente pra ouvir a nossa rádio e ouvir a nossa programação que rola por aqui de segunda a sexta-feira. Isso mesmo, nesse horário você ouve a gente. E agora, chega de blá blá blá, eu tenho mais louvores bonitos pra você, pro seu coração. Abra o coração e... deixa Deus te abençoar, como eu digo sempre, aumenta o volume, porque o melhor de Deus está aqui.
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0: No livro do Evangelho segundo escreveu Mateus, capítulo de número 21, versículo 22, a palavra de Deus diz assim: disse Jesus, tudo o que pedires em oração, crendo, o recebereis. Meu amado, minha amada, eu estava agora meditando nessa palavra de Deus para abençoar a sua vida. E essa palavra é muito forte. Ela é o ensinamento de Jesus para tudo o que precisamos. Na verdade, o Senhor usa as nossas petições simplesmente pelo fato para que nós estejamos perto, próximo dEle. Então, Ele diz assim, olha, tudo o que pedires em oração, crendo, recebereis. Duas coisas é importante ressaltar nessa palavra de hoje. A primeira é oração. Oração é a chave que muda toda a história. A oração, ela é acesso direto a Deus. A oração, ela é um tempo de intimidade com quem pode resolver todos os nossos problemas. Por isso, nos últimos dias, como pastor, tenho visto muitos cristãos deixando de orar devidamente. Às vezes as orações é aquela oração rápida, aquela oração de caçador, que ora com medo do mal chegar sobre ele. As pessoas esqueceram de gastar tempo em oração, de gastar tempo conversando com Deus. Oração é a ação de falar, orar, falar. Ação, de própria ação. Então a ação de falar com Deus. E Deus ama as pessoas que vêm até Ele e fale. E esse texto diz assim, olha o que diz esse texto. Disse Jesus, tudo o que pedires em oração crendo, recebereis. Oração e crer. Só de você entrar em oração com Deus que você não vê, um Deus que não é de pau, um Deus que não é de barro, um Deus que não é de pedra, só de você entrar em oração com esse Deus, você já está acessando ao céu. Você já está acessando as coisas inefáveis de Deus para a sua vida. Por isso, nessa hora, eu quero dizer uma coisa para você. Esse Gotas, na verdade, é apenas um clamor de Deus, chamando você para aquele tempo especial, para aquele tempo de oração, para aquele tempo onde você se encontrava com Ele e Ele com você, para poder entregar a você as bênçãos que você merece, as bênçãos que são sua por direito. Então, no nome de Jesus, querido, no nome de Jesus, talvez o ano que passou, talvez os dias que passaram, os meses que passaram, você não teve tempo, estava tão ocupado para falar com Deus, para buscar Deus, e se esfriou na fé. Mas hoje, Deus traz essa palavra, uma palavra para que você possa reatar a sua amizade com Ele, através da oração, crendo somente daquele Deus, do seu Deus, do Deus que pode mudar as coisas. Você pode ter força, você pode ser influente, mas o que você precisa é de um Deus que, mesmo com a sua força e sua influência, tem coisas que você não resolve, e somente esse Deus resolve. E hoje Ele fala para você: gaste seu tempo, gaste um pouco mais na oração, na busca, e você verá a resposta de um Deus que te ama poderosamente para te abençoar. Então receba essa palavra hoje em teu coração, receba essa palavra hoje em sua vida e seja totalmente abençoado e abençoada por esse Deus maravilhoso, que somente está dizendo: se orares crendo, receberás. Então o que você precisa crer é orar, crer para receber. É isso que eu quero dizer para você. Tudo o que você precisa está no pé do Senhor, está na sua oração. Então aproveite esse tempo aprazível de palavra e logo depois para orar. Busca. Não fique só da oração dos outros pedindo a alguém. A única pessoa que você precisa pedir é Deus, de joelhos dobrados, de cara no chão, acreditando que o melhor de Deus está por vir. Esse é o Gotas da Palavra de Deus. Eu sou o pastor Divani Nunes. Até a próxima. Graça e paz. Shalom.
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3: Uma hora e 49 minutos.

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2: Chegando com mais luz para sua caminhada. Assim diz a Bíblia. Vinde a mim todos os que estais cansados e oprimidos, e eu vos aliviarei. Mateus 11:28. Fique por aqui. Daqui a pouco tem mais Direção do Céu.
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2: Olá, povo abençoado de Deus! Começando mais um programa do nosso querido Adoração Máxima aqui pela sua rádio favorita. Eu, Diego Almeida, fazendo a sua companhia, não é mesmo, nessa terça-feira. Entregar o nosso louvor, entregar a nossa adoração a Deus com tudo que temos, com toda a nossa fé, com todo o nosso amor. Amém? Vamos começar porque a nossa programação ela tá uma bênção e eu quero que você confira comigo as canções, os louvores que tem por aí. Bora lá!
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1: Você está sintonizado aqui no Adoração Máxima. Não sai daí que vamos para um breve intervalo, mas já já estaremos de volta.
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1: Voltando com mais um bloco do Adoração Máxima, levando para você muito louvor e muita adoração para a sua vida, para o seu coração.
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Aleluia. Oh, Senhor. Eu fico imaginando que leva um homem preso injustamente, julgado levianamente, sem provas comprobatórias, escrever uma carta que é conhecida por nós cristãos como a carta da alegria, aonde ele registra que, embora ele estivesse preso, embora ele estivesse padecendo por conta do evangelho, ele se sentia privilegiado por conta disso. E é nesta carta que este homem preso, o que ele chama de as correntes de Cristo Jesus, ele conclui que até mesmo a sua prisão, de alguma forma que nós não sabemos explicar, contribui para a glória de Deus e para a pregação do evangelho. Por isso é que ele se sente privilegiado. E ele diz: tudo posso naquele que me fortalece. E muitas vezes nós interpretamos isso como se nós estivéssemos em uma condição privilegiada em relação aos outros, porque nós não vamos sofrer, afinal de contas Deus vai nos livrar de todas as mazelas e de todas as nossas dificuldades, porque nós podemos todas as coisas naquele que nos fortalece, como se fosse um superpoder. Mas o contexto imediato, o trecho anterior, Paulo diz: eu sei viver em abundância, mas eu sei viver em escassez. Eu sei viver com muito, mas eu sei viver com pouco. Eu sei estar vestido, mas eu já estive nu. Por isso eu tudo suporto, porque a minha força não é minha, vem dele. Eu sei viver com muito, mas eu sei viver com pouco. Eu sei estar vestido, mas eu já estive nu. Por isso eu tudo suporto, porque a minha

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sim, adora o Senhor Jesus, que a si mesmo se humilhou e Deus Pai o exaltou, dando a Ele um nome sobre todo nome, para que no nome de Jesus

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2: 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Você está ouvindo a Adoração Máxima. Vamos para um breve intervalo, mas não sai daí, que já já estamos de volta.
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4: 3:16.
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6: E as vacas feias à vista e magras de carne comiam as 7 vacas formosas à vista e gordas. Gênesis 41:4. O sonho do faraó tem sido muitas vezes a minha experiência de vigília. Meus dias de preguiça têm destruído devastadoramente tudo o que eu tinha conseguido em tempos de aplicado zelo. Minhas temporadas de frio congelaram todo o alegre brilho dos meus períodos de fervor e entusiasmo. Os meus acessos de mundanismo têm me trazido de volta dos meus avanços na vida divina. Eu preciso tomar cuidado com orações pobres, louvores pobres, obrigações pobres e experiências pobres, pois eles comerão a gordura do meu conforto e paz. Se eu negligenciar a oração por não mais que um curto período, perco toda a espiritualidade que tinha alcançado. Se eu não extrair suprimentos frescos do céu, o milho velho do meu celeiro logo é consumido pela fome que graça em minha alma. Quando os pulgões da indiferença, as locustas do mundanismo e as lagartas da autoindulgência se colocam em meu coração completamente desolado e fazem minha alma definhar, toda a minha antiga fecundidade e crescimento na graça me aproveitam de absolutamente nada. Quão ansioso deveria eu estar para não ter qualquer dia de carnes magras e feias. Se todos os dias eu caminhar em direção à meta dos meus desejos, logo irei alcançá-los, mas desviar irá me deixar longe do prêmio da minha vocação e roubará os avanços que eu tão laboriosamente realizei. A única maneira pela qual todos os meus dias podem ser como vacas gordas é alimentá-los no justo prado, passando os dias com o Senhor, em seu serviço, em sua companhia, em seu temor e em seu caminho. Por que cada ano não deveria ser mais rico em amor, em utilidade e em alegria do que os que já foram? Pois estou ficando mais perto dos montes celestiais, tenho mais experiências do meu Senhor e então deveria ser mais parecido com Ele. Ó Senhor, mantenha longe de mim a maldição da magreza da alma. Não me deixe ter de chorar. Emagreço, emagreço, ai de mim. Isaías 24:16. Mas que eu seja bem alimentado e nutrido em tua casa, para que eu possa louvar o teu nome.
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7: E disse Jesus: ide por todo o mundo e pregai o evangelho a toda criatura.
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0: Brasil, um novo tempo sobre a sua vida, um jorrar de águas vivas, águas que parece que queimam, porque estão vivas, estão andando, estão para todo lado. Que tudo que foi cantado nesse lugar alcance corações, corações quebrantados, prontos para ouvir essa voz, a tua voz, essa ministração. Que continuemos um país livre para pregar o Evangelho. E que mais pessoas sejam curadas pelo poder do Espírito Santo. E que você seja essa flecheira, essa mulher de batalha, essa mulher imparável, essa mulher que Deus fez para governar nesse tempo. Flua, ministre e seja a resposta de Deus para essa geração. Em nome de Jesus. Amém.
1: Obrigada.
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4: E o programa dessa quarta-feira ele vai chegando ao final, mas eu já deixo meu muito obrigado a você. Eu espero que esse programa tenha edificado a sua vida espiritual, tenha te enchido de paz, de fé. Amanhã, quinta-feira, estamos de volta, como sempre, trazendo o máximo da adoração para você. Fiquem todos com Deus. Tchau, tchau.
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6: 3:37.
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Nosso programa Conectados com Deus, quarta-feira, hoje, 26 de agosto de 2026. Estamos chegando para fazer companhia para você nesse dia maravilhoso. Uma quarta maravilhosa, meio de semana aí, tá bom? Participe com a gente, interage, pede a sua preferida. Com certeza a gente vai separar aqui a sua música preferida que você quer ouvir aqui, tá bom? Parabéns, amigos, que faz aniversário hoje, nesse dia 26, que Deus possa abençoar a vida de cada um de vocês. Já vamos começar o nosso programa Conectados com Deus, trazendo essa primeira sequência. Boa quarta pra gente!

Muito bem, você tá ouvindo aí o nosso programa Conectados com Deus. Ah, eu tô com você, tô por aqui, Marcos Santos na voz, que maravilha, hein? Que bom te encontrar por aqui na nossa programação, na nossa rádio maravilhosa. Chega pra cá, avisa pra todo mundo que o melhor programa do seu dia tá por aqui, é o nosso programa Conectados com Deus. Ah, tá de carona levando a gente por aí, tá levando a nossa rádio de carona? Ah, tá no fone de ouvido, tá no busão. Valeu pela moral, obrigado pelo seu carinho. Vamos nessa, a música não para!

0: esse é o nosso Conectados com Deus. Muito bem, fechando aí a nossa sequência musical. E aí, tá tudo bem? Tudo certinho? Gente, vamos intervalo, vou pro intervalo rapidinho, daqui a pouquinho tem muito mais, tem o seu alô, tudo de bom, eu volto já já.
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3: 4:05.
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5: 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Os cereais integrais fornecem mais nutrientes como fibras que os grãos refinados.
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0: Opa, tô de volta, hein?
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0: Ei! Ah, tô com você, ótima quarta pra gente. Tô de volta por aqui. Salve, salve, juventude. Salve, salve, povo de Deus. Vamos aqui, ó, pra mais um bloco do nosso programa Conectados com Deus. Você já viu sua mensagem aqui pra mim? Ainda não? Vai lá agora no nosso WhatsApp, no nosso Instagram, valendo a sua interação comigo aqui, tá? Fique à vontade aí, tá? Você chega pra cá, tá? Chega pra cá. Você que tá aí, ó. Ah, você mesmo, você que tá aí ouvindo a nossa rádio, vem participar do nosso programa. Tá bom? Fique à vontade aí, ó. Todo mundo em conexão com Deus, conectados com a palavra, em conectados com Jesus, com o Senhor Jesus e muito mais chegando essa pra você que abriu nosso bloco, hein?

0: É o nosso Conectados com Deus. Muito bem, obrigado pelo carinho, obrigado pela audiência. Pra você que tá em casa, você trabalhando, pra você que tá aí, ó, levanta a gente de carona, baixou o aplicativo da rádio, tá nos levando por aí, né? Obrigado pela moral, obrigado pela audiência, hein? Você no fonezinho de ouvido, você que tá trabalhando, você que tá descansando, seja onde for, você que tá aí, ó, pensando na vida, ah, hoje não é seu dia, né? Mas peça a Deus saúde e proteção, tá bom? O importante não é reclamar, gente, o importante é agradecer a cada dia que ele, o dia que ele nos dá para viver aqui na terra. Vamos tentar reclamar menos e agradecer a mais. Nós temos esse costume sempre de pedir, pedir, pedir e reclamar. Vamos fazer o contrário, vamos agradecer a mais. Vamos agradecer todos os dias, o dia que eles nos estão dando. Aí está com saúde, não está? Com saúde? Você não queria. Muita gente queria estar aí do seu lado. Queria fazer o que você faz, andando, saúde. E muita gente está nos hospitais aí, né? Se você for reparar, se você for no hospital, você vai ver a situação. Tá bom? Então vamos ser felizes. Vamos ser sempre de bem com a vida. É nossa alegria imensa. Bora!
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0: finalizando muito bem aqui, ó, o nosso Conectados com Deus desta quarta, hein?
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0: Muito obrigado pelo seu carinho, obrigado pela sua audiência, tá bom? Vou ficando por aqui, vou ficando por aqui, amanhã eu volto pra fazer companhia pra você aqui, tá? Grande abraço no coração de vocês, continue participando, interagindo, pede a sua música, deixe o seu pedido musical aí pra gente tocar pra você a sua música. Ó, tá chegando outra programação na sequência, tá? Tá chegando um grande amigo aí pra fazer companhia pra você. Amanhã tem mais. Tchau, pessoal. Fui!
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5: Oba! Tá no ar o nosso Gospel Show. Hoje é quarta-feira, dia de Gospel Show. E a gente já tá assim nesse clima gostoso, porque é claro, né? É meiuca de semana, meu. Meio de semana. Tá começando mais uma edição do nosso Gospel Show pra você com o melhor da música gospel. Então aumenta o volume no máximo pra vizinhança inteira curtir. E o seu amigo Alex Gouveia já tá no ar com o Gospel Show. É o melhor da música gospel. Você curtindo a partir de agora aqui na nossa programação, tá bom? Então, compartilha nas redes sociais, chama todo mundo pra curtir, porque a nossa primeira sequência tá demais. Abrindo pra você a nossa primeira sequência.
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0: Abraão, eu faço parte da geração que não precisa ver sinais para saber que ele está aqui.
1: Ele é invisível, mas presente, Isaías. Creio nessa palavra, Pai.

0: celebra Jesus essa noite. Glória! Você não precisa ver, você não precisa, os seus olhos não precisam contemplar para saber que Ele está fazendo algo. Ele diz para você nessa noite: eis que estou fazendo uma coisa nova.
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0: Olha, eu volto já. Daqui a pouquinho tem muito mais gospel show pra você. Não sai daí.
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4: Receba uma massagem. A massagem pode ser uma arma secreta. Mesmo realizando atividades estressantes, quem recebe uma massagem mensal suporta melhor os efeitos da rotina cansativa.
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5: 4:56.
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0: Tô de volta, seu amigo Alex Gouveia, trazendo mais uma sequência top demais aqui no

Eu é que sei que pensamentos que tenho sobre vós, diz o Senhor. Pensamentos de paz e não de mal, para vos dar o fim que desejais. Então me invocareis, passareis a orar a mim e eu vos ouvirei. Buscar-me-eis e me encontrareis quando me buscardes de todo o vosso coração. Serei achado de vós, diz o Senhor.

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1: Tem palavra chegando aí. Ouça com atenção. Assim diz a Bíblia. Bem-aventurado o homem que põe no Senhor a sua confiança. Salmo 44. Logo mais, voltamos com mais fé para sua jornada.
0: Voltaremos a qualquer momento com mais. 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
4: É o Gospel Show de volta na sua rádio. Aumenta o volume. Tá chegando música

0: um novo tempo sobre a sua vida, um jorrar de águas vivas, águas que parece que queimam, porque estão vivas, estão andando, estão para todo lado. Que tudo que foi cantado nesse lugar alcance corações, corações quebrantados, prontos para ouvir essa voz, a tua voz, essa ministração. Que continuemos um país livre para pregar o Evangelho e que mais pessoas sejam curadas pelo poder do Espírito Santo. E que você seja essa flecheira, essa mulher de batalha, essa mulher imparável, essa mulher que Deus fez para governar nesse tempo. Flua, ministre e seja a resposta de Deus para essa geração, em nome de Jesus. Amém.
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2: Opa, tô indo nessa, hein? Gospel Show tá ficando por aqui, mas eu volto amanhã com mais uma edição do Gospel Show pra você, tá bom? Se o nosso grande Deus assim nos permitir, é claro, né? Fiquem todos com Deus, beijão no fundo do coração e até amanhã. Tchau, tchau.
3: 5 horas e 31 minutos.
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2: Opa, tô chegando, turminha, sou eu, seu amigo Jorginho Amaral, por aqui em mais uma edição do programa Review Gospel, hoje, quarta-feira, meio de semana. Sejam bem-vindos e bem-vindas, tá começando aquele programa super gostoso e especial, com muita música gospel pra você, pra deixar sua quarta sempre mais gostosa, sua quarta sempre melhor, tá bom? Chega mais que o Review Gospel está no ar!
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1: 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Esse é o programa Review Gospel, tocando as melhores pra você. Daqui a pouquinho a gente volta, tem mais.
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2: Por aqui seguimos no programa Review Gospel, na sua rádio preferida, na sua companhia. Sou eu, seu amigo Jardim Amaral, e na minha, você, bom demais ter você aqui, tá bom? Bora continuar com Review Gospel!
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1: Só as melhores pra você aqui no Review Gospel. Não saia daí que já já tem muito mais pra você.
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3: 6:04.
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1: Já voltando, gente, programa Review Gospel no ar aqui na sua rádio e tem mais sucesso.
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1: Programa Review Gospel no ar, é uma música mais bonita que a outra, que a gente sempre fica mais pertinho de Deus com o Review Gospel, né? Então, vem pra cá também, viu gente? Bora curtir, tá? Daqui a pouquinho eu volto trazendo mais.
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1: As melhores músicas gospels você vai curtindo aqui no programa Review Gospel. E claro, bora curtir mais uma?
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1: E com essas e outras, a gente vai terminando por aqui o programa Review Gospel. Muito obrigado pelo seu carinho, pela sua audiência, e amanhã tem mais.
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4: Oi, mãe, tudo bom? Graças a Deus, faz apenas alguns dias que você me concebeu em sua barriguinha. Na verdade, eu não posso explicar como estou feliz em saber que você será minha mãe. Tudo parece indicar que eu serei a criança mais feliz do mundo. Mãe, já passou um mês desde que fui concebido e já começo a ver como meu corpinho começa a se formar. Quer dizer, não estou tão lindo como você, mas me dê uma oportunidade. Mãe, já passaram 2 meses e meio, estou muito feliz com minhas novas mãos e tenho vontade de usá-las para brincar. Mas tem algo que me deixa preocupado. Ultimamente me dei conta de que há algo na sua cabeça que não me deixa dormir. Mas tudo bem, isso vai passar, não se desespere. Já passaram 3 meses, mamãe. Te noto muito deprimida. Não entendo o que está acontecendo. Estou muito confuso. Não entendo, eu me sinto muito bem. Por acaso você se sente mal, mamãe? O que está acontecendo, mamãe? Por que choras? Não chore, não vai acontecer nada. Mamãe, não se deite ainda, são 2 horas da tarde. Não tenho sono, quero continuar brincando com minhas mãozinhas. O que esse tubinho está fazendo na minha casinha? É um brinquedo novo? Olha, ei, por que estão sugando minha casa? Mamãe!
5: Espere, essa é a minha mãozinha. Moço, por que arrancou? Não vê que me machuca? Mamãe, me defenda! Mamãe, me ajude! Não vê que ainda sou muito pequeno para me defender sozinho? Diga para eles pararem. Juro a você que vou me comportar bem e que não vou mais te chutar.
4: Mamãe, já se passaram 17 anos desde aquele dia. E eu daqui de cima observo como ainda te machuca ter tomado aquela decisão. Por favor, não chore. Lembre-se que eu te amo muito. E que estarei aqui te esperando, com muitos abraços e beijos.
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6: 6:37.
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2: Seis horas e 6:37.
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8: Inclua grãos integrais ao comprar pães e biscoitos. Procure as palavras 100% integral ou 100% trigo integral no rótulo dos alimentos. Os cereais integrais fornecem mais nutrientes como fibras que os grãos refinados.
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10: Olá, tudo bem? Chegando para você o nosso esporte desta quarta-feira com a minha apresentação, locutora Patrícia. E o Santos ficou apenas no empate por 1-1 com o Mirassol na Vila Belmiro pela 24ª rodada do Campeonato Brasileiro. O Peixe foi melhor em campo durante toda a partida. Teve um jogador a mais em parte da segunda etapa, mas não conseguiu furar a boa retranca do adversário para comemorar a vitória. Os gols da partida foram marcados por Eduardo para o Mirassol e Barreal para o Santos após um belo passe de Neymar.
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11: 6 horas
6: 8h39.
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10: E o Palmeiras resolveu em 10 minutos do segundo tempo. Goleou o Vasco por 4-1 e abriu vantagem na ponta do Brasileirão. O jogo foi realizado no Nubank Park, em São Paulo. Com a vitória, o Palmeiras agora tem 6 pontos à frente na liderança, chegando aos 51. Os gols do Palmeiras saíram todos no segundo tempo. Flaco Lopes, 2 vezes. Vitor Roque e Maurício marcaram e resolveram a partida para o Alviverde. O argentino, inclusive, chegou ao 8º gol nessa edição do Brasileirão, o 19º no ano.
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1: Graça e paz, chegamos na edição de quarta-feira para muito som e louvor no programa Adora Top com Jonatas Gonçalves durante uma hora na metade da semana, abrindo a edição de quarta-feira. Um excelente dia para você.
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3: 6:57.
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3: 6:58.
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8: Oi, mãe, tudo bom? Graças a Deus, faz apenas alguns dias que você me concebeu em sua barriguinha. Na verdade, não posso explicar como estou feliz em saber que você será minha mãe. Tudo parece indicar que eu serei a criança mais feliz do mundo. Mãe, já passou um mês desde que fui concebido. E já começo a ver como meu corpinho começa a se formar. Quer dizer, não estou tão lindo como você, mas me dê uma oportunidade. Mãe, já passaram 2 meses e meio. Estou muito feliz com minhas novas mãos e tenho vontade de usá-las para brincar. Mas tem algo que me deixa preocupado. Ultimamente me dei conta de que há algo na sua cabeça que não me deixa dormir. Mas tudo bem, isso vai passar, não se desespere. Já passaram 3 meses, mamãe. Te noto muito deprimida. Não entendo o que está acontecendo. Estou muito confuso. Não entendo. Eu me sinto muito bem. Por acaso, você se sente mal, mamãe? O que está acontecendo, mamãe? Por que choras? Não chore. Não vai acontecer nada. Mamãe, não se deite ainda. São 2 horas da tarde. Não tenho sono. Quero continuar brincando com minhas mãozinhas. O que esse tubinho está fazendo na minha casinha? É um brinquedo novo? Olha, ei, por que estão sugando minha casa? Mamãe! Espere, essa é a minha mãozinha. Moço, por que arrancou? Não vê que me machuca? Mamãe, me defenda! Mamãe, me ajude! Não vê que ainda sou muito pequeno para me defender sozinho? Diga para eles pararem. Juro a você que vou me comportar bem e que não vou mais te chutar. Mamãe, já se passaram 17 anos desde aquele dia. E eu daqui de cima observo como ainda te machuca ter tomado aquela decisão. Por favor, não chore. Lembre-se que eu te amo muito e que estarei aqui te esperando com muitos abraços e beijos.
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2: Já estamos de volta no Adora Top na edição de hoje com Jonatas Gonçalves e o melhor da música gospel pra você.
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3: 7:15.
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5: Se, ao contrário, você entendeu que sua ação anterior se tornou surpreendente.

0: aparentemente brilhante, sim, é verdade. Você poderá repeti-la usando Ctrl mais Y para Windows e Command mais Y em um Mac.
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2: Ah, eu gosto muito deste sucesso, viu? Mas gosto mais ainda da sua grandiosa companhia aqui na edição do nosso programa. Eu peço para que Deus possa abençoar a sua vida, os seus sonhos, os seus projetos, o seu relacionamento, o seu trabalho, a sua casa. E a gente se encontra na próxima edição do Adora Top com o Jonatas Gonçalves e as mais lindas canções gospel aqui na nossa rádio. Tudo de bom para você e até a próxima.
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4: Tem palavra chegando aí. Ouça com atenção. Assim diz a Bíblia. Bem-aventurado o homem que põe no Senhor a sua confiança. Salmo 44. Logo mais, voltamos com mais fé para sua jornada.
3: Voltaremos a qualquer momento com mais. 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

Oi, tudo bem? Já estamos mais uma vez juntos nessa quarta-feira. 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

0: está na hora do intervalo, mas é super rápido. É, aqui a gente gosta de ouvir mais música. Então fique por aí porque eu já volto trazendo mais sucesso. Até já! 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
1: 7:54.
0: Ah, você sabe que eu não minto pra você, né? Eu falei que seria um intervalo rapidinho pra você não perder tempo. Combinado? Já voltamos com a melhor programação.

Quem é o homem que teve o poder de andar sobre o mar? Quem é o homem que tem o poder de fazer tudo mudar? Esse homem é o Senhor Jesus. É Ele que quer reger a tua vida se você deixar. É Ele que quer te tirar do fundo do poço e te colocar num lugar alto e seguro e te fazer muito mais que vitorioso. É Ele.

0: 8 horas.
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2: Inclua grãos integrais. Ao comprar pães e biscoitos, procure as palavras 100% integral ou 100% trigo integral no rótulo dos alimentos. Os cereais integrais fornecem mais nutrientes, como fibras, que os grãos refinados.
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4: Olá, tudo bem? Chegando para você o nosso esporte desta quarta-feira com a minha apresentação, locutora Patrícia. E o Santos ficou apenas no empate por 1-1 com o Mirassol na Vila Belmiro pela 24ª rodada do Campeonato Brasileiro. O Peixe foi melhor em campo durante toda a partida. Teve um jogador a mais em parte da segunda etapa, mas não conseguiu furar a boa retranca do adversário para comemorar a vitória. Os gols da partida foram marcados por Eduardo para o Mirassol e Barreal para o Santos após um belo passe de Neymar.
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0: 8 horas e 1 minuto.
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4: E o Palmeiras resolveu em 10 minutos do segundo tempo. Goleou o Vasco por 4-1 e abriu vantagem na ponta do Brasileirão. O jogo foi realizado no Nubank Park, em São Paulo. Com a vitória, o Palmeiras agora tem 6 pontos à frente na liderança, chegando aos 51. Os gols do Palmeiras saíram todos no segundo tempo. Flaco Lopes, 2 vezes. Vitor Roque e Maurício marcaram e resolveram a partida para o Alviverde. O argentino, inclusive, chegou ao 8º gol nessa edição do Brasileirão, o 19º no ano.
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Glória a Deus, muito bom dia, família, família do Oreia do Vale, como é que você está? Tudo bem contigo? Tudo bem? Tudo certo? Hoje é dia 26/8/2026, 8:04, começando mais uma programação ao vivo aqui na sua Rádio Adorai Alto Vale. Que benção, hein? É Rádio Adorai Alto Vale, tá bom? Adorai Alto Vale, tá bom, gente? Então manda aquele alô pra nós aqui, ó. Manda aquele bom dia, manda pelo nosso WhatsApp, manda pelo site também, você consegue mandar mensagem pra nós, pelo aplicativo também. Mas primeiramente quero agradecer primeiramente a Deus por essa oportunidade de estar chegando com a minha voz até a tua casa, até a tua residência. Agradecer a você de coração também que está aí dando essa oportunidade para a gente poder estar chegando aí até teu computador, até teu celular, até teu notebook ou na tua Smart TV ou a tua Alexa. Eu não sei por onde você está ouvindo a Rádio Adorai Alto Vale, mas muito obrigado em nome de Jesus. Que Deus abençoe a tua vida, Deus abençoe a tua manhã, Deus abençoe a tua tarde, Deus abençoe teus sonhos, teus projetos, Deus abençoe grandemente o teu dia. Hoje, bem no meio da semana, estamos aqui começando mais uma programação ao vivo, tá? Para quem não me conhece, sou Eloy Silva e a gente vai junto aí até o meio-dia. Hoje, quarta-feira, tem pastor Mauro Sverling, vai ser uma benção aí também, né? Pastor Mauro Sverling é pastor da Igreja de Confissão Luterana, mas você vai ver como que ele é animado, como que ele traz uma meditação muito linda aqui para nós, né? E nós somos gratos a ele, com certeza, né? Quero agradecer de coração. Vamos de louvor, vamos de canção, começamos muito bem essa manhã, um louvor lindo aqui, ó, né? Esse louvor que vem tocar aqui para nós aqui agora nesse momento, quando a trombeta tocar, olha que louvor lindo. Canarinhos de Cristo, ó, é glória.

Que louvor lindo quando a trombeta tocar. E canção linda, linda, linda, linda, linda, né? E você sabia que ano que foi lançado este louvor? Você sabia? Esse louvor lindo aqui, ó. Quando a trombeta tocar, foi lançado em 1994, né? E é uma das canções que na época fez mais sucesso entre os louvores gospel, né? Louvor muito lindo, né? Mas vem mais um louvor pra você aqui, ó. Tem agora que os Levitas tem crente por todo lado, 100% vitória. Ei, glória a Deus.

profissão linda também. Uma dessas profissões, por acaso, é a sua? Você tem alguma profissão dessa, né? Tem crente por todo lado, né? Talvez não tenha... Se não tem crente ouvindo nessa hora, tem desviado, né? Como a música, como o louvor aqui falou, né? Louvor gravado em 2009, né? Gravado pelo dupla... Cadê ele? Da dupla aqui? Tô com a página aberta aqui já. Ele já me atrapalhou tudo de novo aqui, né? Os Levitas, né? Canção linda aí também. Ó. Tem crente caminhoneiro, tem crente advogado, tem crente... Só não tem crente ladrão, né? E não tem crente como presidente também, né? Eita, Lele. Vamos mudar essa situação? Nós podemos mudar, hein? Nós podemos mudar. Glória a Deus por isso aí também. Vamos lá, família. Manda seu alô pra nós aqui, 47, o DDD 98441-6656. 47 98441-6656, tá bom? Família, quero aqui agradecer de coração. Primeiramente, em primeira mão, quero aqui, ó, fazer um convite para vocês. O nosso irmão em Cristo, Leandro Ball, ele perdeu o seu auxílio INSS. Como assim, irmão Eloy? Qual por motivo? Ele sofreu um acidente de moto, não sei certo quanto tempo atrás, e simplesmente perdeu o pé, entre meia canela, né? E o INSS hoje, eles... Antes de virar o ano, você vai ver muita coisa ruim aí também, tá? Mas, enfim, eles tiraram esse benefício dele. Ele com um pé só, e ainda quero que ele trabalhe dessa forma, e não tem como o homem trabalhar dessa forma. E ele fez uma rifa solidária, né? Você pode ajudar com R$2, pode ajudar com 10, com 20, com 50... Ajuda ele, ajuda com 100, com 1.000, se Deus te abençoou, ajuda com 1.000, ajuda o Leandro Ball, nosso irmão, sempre traz uma mensagem aqui para nós, entre em contato comigo que eu passo o contato dele, ou também, ele está no nosso grupo do WhatsApp, tá, da rádio também, pega um papel e caneta que eu já falo no número do telefone dele aqui também, para ajudar ele, tá? Tá ele, a esposa, a filha, né? Deus abençoe grandemente. O DDD dele é o 47-992-19-6554. 47-992-19-6554. Deus abençoe Leandro Ball, que possa passar por essa fase que não é nada agradável, não, meu irmão? Nada agradável. Mas tenha fé em Deus, tudo vai dar certo. Amém, meu irmão? Deus abençoe grandemente. Em nome de Jesus. Eu sei que meu irmão também perdeu a perna no acidente de moto e ele perdeu em cima assim, ele não tem nem o osso para baixo. Não sei se a Silvana, cunhada, tá ouvindo, ela tem só assim um toquinho perto da virilha, um toquinho que é 15 centímetros, nem isso, 20, não sei quanto lá também nunca medi, né? E ele também, a NSS, tirou esse direito dele, né? Tanto trabalhou, tanto que fez.

0: hoje, daquele jeito, ele também tem que estar trabalhando, trabalha numa empresa chamada Docol, né? É claro que recebe um valor, né? Uma parte ele recebe, mas não chega nem, ou seja, nem 10% do que ele ganhava antes no trabalho que ele trabalhava, né? Eu estou compartilhando esse link aqui do Leandro Boll novamente. Estou mandando no grupo do WhatsApp, ele mandou ontem, mas eu já estou mandando aqui de volta para você que pode ajudar, tá bom? Tenho certeza que não vai fazer falta. E ainda tem um sorteio lá de, se não me engano, R$250 que você pode ser abençoado ou pode dizer que se ganhar que vai deixar para ele, tá bom? Eu sei que para nós aqui não está nada fácil, nada mesmo, mas a gente também cooperou dentro do que tinha no estande, né? Deus abençoe. Deus abençoe, Leandro Boll. Não é para te humilhar de forma nenhuma, e sim, em nome de Jesus, para te ajudar, né? Deus abençoe. Tem participação, tem gente aqui junto com a gente aqui, mandando aquele alô especial para nós aqui também. Nós somos gratos cada vez que tem pessoas participando, cada vez que tem pessoas mandando aquele alô aqui para nós, né? Nossa cidade aqui está nublado, nós estamos na cidade de Itaió, em Santa Catarina. Está friozinho, né? Deve estar na temperatura entre uns 14 graus, por aí, fresquinho, né? Deus abençoe grandemente a você que está aí ouvindo a gente aqui também, né? Quem está aqui participando aqui junto com a gente, mandando mensagem já desde cedito, aqui mandando para nós aqui, aquele bom dia através do telefone 479-8441-6656, 479-8441-6656. As pessoas estavam na madrugada orando por nós aqui também. Deus abençoe grandemente. Eu vi que a irmã Cláudia estava orando por nós na madrugada, a irmã Eunice orando por nós na madrugada, a Maria Leopoldino de Canela, Rio Grande do Sul, a irmã Eunice de Santa Terezinha, Santa Catarina, a irmã Cláudia de Papanduva, Santa Catarina. Onde é que está aqui, ó? Maria Leopoldino lá de Canela, Denise Armelini de Taió, Dirce Virze Vitmarsum. E ela, quem? A dona, a irmã Quitéria, trazendo as bênçãos aqui para nós. Bom dia, irmã Quitéria.
1: Bom dia, Lói.
0: Bom dia.
1: Tawane. Bom dia, Eliane. Bom dia para todos. Para todos, filho de Deus. Sempre está aí. Bom dia para todos. Para os pastores. As irmãs. Que Deus te abençoe, Lói. Em nome do Senhor Jesus Cristo. Sempre Deus envia os anjos do céu para acampar na tua casa, para nada de ruim acontecer. Que Deus te abençoe, em nome do Senhor Jesus Cristo. Deus abençoa os anjinhos, os pais deles. Que Deus te abençoe a tua saúde. E daí, seu Eloy, seu sogro? Ele melhorou? Tá melhor? Deus te abençoe, tá? Sempre Deus esteja te livrando de todos os males, que nada de mal que aconteça. Em nome do Senhor Jesus Cristo, seja abençoado pelo Espírito Santo de Deus.
0: Muito obrigado de coração, irmã Quitéria. Deus abençoe ela que está lá em Ilha Solteira, São Paulo, junto com a gente aí também. Gratidão, né? Gratidão. Quem está aqui junto com a gente aí também é a irmã Miriam. Irmã Miriam, ela que está lá com o Luiz Miguel, Davi Lucas, meus amigos, o João Gabriel, meu amigo também, né, João Gabriel? E também o esposo dela, também junto, ouvindo, né? O irmão Ederley Lemos. Né? Ele é daqueles que tem a direção certa, né? Ele tem um leme no sobrenome dele, nem é um leme só, são lemos. Tem mais leme do que um, né? O leme é aquele que dá a direção do barco. Então, família, escuta que o tio Ederley quer falar, escuta. Deus abençoe grandemente, em nome de Jesus. Essa família abençoada, então junto com a gente, mandou a paz do Senhor. Não desista, Deus é contigo. Glória a Deus, muito obrigado de coração, né? Pastor Paulo de Blumenau, junto com a gente aí também, mandou pra gente assim, ó: pois o Senhor é bom, o seu amor dura para sempre e sua fidelidade não tem fim. Salmos 105, pra gente refletir. E ele mandou aqui pra gente, isso era 7h51, escrito assim, ó: boa noite, que Deus te abençoe. Então, boa noite, você vai dormir agora, pastor? Ótima noite pro senhor aí, Deus abençoe grandemente, em nome de Jesus, tá? Deus abençoe. Quem está aqui junto com a gente aí também, a nossa irmã Denise Kreitloff. Deus abençoe essa Denise. Ela mesmo fala, né? Ela mandou: bom dia, paz do Senhor. Gostaria de ouvir Maravilhado com Nívia Soares. Ofereça a todos os ouvintes. Deus abençoe. Já já vai rodar esse louvor para você que também. Muito obrigado. Muito obrigado por estar aí junto com a gente, aí toda a família. Deus abençoe. Irmã Denise Kreitloff. Vamos achar esse louvor aqui já para ela também. Perdão, tive que desligar aqui para tossir, né? Eu peço oração para minha esposa, que está de novo com a faringite atacada, gripe. Eu também estou meio gripado aqui também, né? Peço oração para minha família sempre aí, tá, família? Quem puder nos abençoar em oração é muito bem-vinda. Maravilhado com o Nívia Soares. Bom dia.

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0: Belíssimo louvor, Rayane Almeida. Ei, pai. Aí você ouviu mais uma canção linda também, canção muito linda aí também, né? Vamos ver qual que é a canção que você ouviu aqui também. A Casa é Sua, Glória a Deus. Canções maravilhosas que você ouviu aqui na Rádio Direto Vale. E também a canção aqui, a Maravilhado, a pedido da Denise Kreitloff aqui também. Olha a hora certa, 8 horas 44 minutos. Você está aqui junto comigo. E eu estou aqui feliz pela tua participação. Quem está mandando aquele alô para nós aqui também, a Noeli Santos, ela que está lá em Major Vieira, né? No irmã Noeli, é a esposa do Luiz Carlos Lisboa. Eu não entendi porque o Santos se ele é Lisboa. Agora não entendi, mas é cada um, provavelmente, é da parte do pai dela, né? Na tia Eloy, é essa aí. Passa, eu queria oferecer o hino pro meu esposo. Está conectado, ouvindo a rádio Adorai Alto Vale. Manhã. Opa, que está. Vamos ler tudo de novo. Bom dia, vamos fazer de conta que chegou agora, já que eu me atrapalhei todo aqui. A paz do Senhor, queria oferecer o hino para o meu esposo, que está conectado, ouvindo a rádio Adorai Alto Vale.
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0: Coração pelo carinho, tá junto com a gente nesta manhã. Deus abençoe grandemente em nome de Jesus, né? Não, mas esse aqui é o louvor, porque colou outro. Deixa eu pegar aqui, ofereço o programa. E no vencer é preciso, agora vai dar certo. Glória a Deus, né? Manda seu alô pra cá também, 479-8441-6656, 479-8441-6656. Eu lhe estou esperando aqui também, né? Gratidão, gratidão a todos vocês aí, em nome de Jesus. Aham, a irmã Noli botou, irmão Eloy, kkkk, eu não peguei a assinatura do meu esposo. Aham. Eu sei então quem manda na casa aí, né? Ai, ai, ai. Deus abençoe grandemente esse casal maravilhoso aí também, né? Irmã Eunice de Santa Terezinha, bom dia, povo abençoado. Estamos na escuta indo para Itajaí. Então, glória a Deus. Deus abençoe. Se não passaram aqui ainda, dá passar aqui ainda e tomar um cafezinho com nós, né? Deus abençoe. Boa viagem, pastor Aziel. Irmã Eunice, Deus abençoe grandemente. Uma boa viagem. Nada matar a saudade do netinho e das filhas, né? Glória a Deus, que benção, né? Da filha, né? E do gero também, ô glória! Deus abençoe.

canção linda. Dia de sol, Gerson Rufino, e aqui está nublado, mas tem Deus também, né? Essa canção, gravada em 2001, canção linda, que conta um testemunho, né? De como que a vida era e como que ela se tornou, né? Gratidão aí também por essa canção, né? Essa pessoa cantou trechos da letra pelo telefone e sugeriu o nome definido Dia de Sol, né? Como foi essa canção, né? Essa canção, para quem não sabe, enquanto Gerson Rufino estava no estúdio de Carlos da Luz em Joinville, Santa Catarina, a pessoa ligou perguntando sobre a repertório e comentou que ainda faltava uma faixa do destaque, que é a canção Dia de Sol, que foi gravada em 2001. Eita, ali, canção linda para você também, né? Já já trago aqui um texto bíblico aqui para você que também tem participação. Maria Luísa Boschetto está desejando uma ótima viagem para irmã Eunice, para o esposo dela e para a filha dela e também, né? Deus abençoe, boa viagem. E ela pede louvor aqui, ó. Vai Barquinho, Anildo e Joel e Irmãos Paim. Vamos achar esse louvor aqui para ela aqui também. Vai Barquinho, vai. Vamos achar esse louvor lindo aqui também, né? Se nós achamos, nós já toca aqui também. Deus abençoe bem grandemente. E como é que você está nessa manhã? Chegou agora? Bem-vindo, bem-vinda. Vem junto com a gente. Bem-vindo aqui na rádio participar. Glória, agradecemos de coração a você estar aqui junto com a gente, tá? Deixa eu achar só esse louvor. A porta do estúdio foi aberta. Provavelmente o pastor Mauro Sverli não vai vir hoje. Ele está gripado, acabou de mandar mensagem aqui para nós aqui. E como eu e minha esposa estamos gripados também, então ele sempre pede para avisar, por causa que ele vai direto lá no hospital, para que ele não leve bactérias para lá, né? Então vamos deixar esse louvor aqui. Enquanto isso, nós vamos soltar outro louvor. Em seguida eu coloco esse louvor que ela pediu aqui também, tá? Vou mandar isso aqui para as crianças, então, aqui, ó. Ô Barquinho, com tia Sânia.

0: Glória a Deus, já já só de louvor aí também para as crianças aí, né? Mas primeiro elas têm que participar, tá? Né? A hora que elas participar aqui, a gente vai soltar mais louvor, ô glória. Quero agradecer de coração a todos que estão conectados. Ao invés de eu soltar uma mensagem agora, então já que a irmã Nilda mandou uma mensagem nesse horário, vamos soltar a mensagem aqui com a irmã Nilda. Bom dia, irmã Nilda. Sentimos tua falta ontem, Manilda. Só deu um bom dia para nós e correu atrás dos objetivos, né? Deus abençoe grandemente, Manilda.
1: Bom dia, povo de Deus, a graça e a paz do nosso Senhor Jesus Cristo, a paz do Senhor, irmão Eloy, a
0: Amém,
1: paz
0: Pai
1: do
0: do Senhor.
1: Senhor, irmã Eliane. Deus abençoe o dia de cada um de vocês, que Deus abençoe a nossa quarta-feira e que ela seja repleta da presença de Deus, de livramento, de paz, de saúde, de alegria, de renovo. Que nós venhamos ter um dia abençoado, meu irmão. Dias de vitórias, dias na qual nós vamos estar atentos àquilo no qual o Senhor colocou nas nossas mãos, no nosso coração. Que não venhamos ser como o inimigo de nossas almas, que estando ao lado de Deus, tendo privilégios e direitos que era dele naquele lugar, estava ali junto de Deus com os anjos. Tinha um posto que era dele, um lugar que ele podia mandar, que ele podia, mas para ele não estava bom, não era o suficiente. A cobiça, a ganância do coração dele era maior e ele não aceitava aquilo que Deus tinha dado para ele. Que nós venhamos meditar nisso e nós não venhamos ser dessa forma. Muitas vezes tem muita gente entristecida porque. Passo o tempo todo correndo atrás de um ministério que lá apareça, um ministério que ela possa, sabe, parecer grande, mas o que o Senhor quer de nós é apenas que nós venhamos buscar o reino dele e que nós venhamos seguir os passos de Jesus, sermos humildes, sermos adoradores. E aceitar aquilo que Deus concedeu a cada um de nós, porque ele fala que a uns foi dado, né, por profeta, outros foi dado por mestre, mas todos receberam o mesmo Espírito e todos herdaram o mesmo reino. Então, que nós venhamos, sabe, meditar sobre isso e venhamos nos alegrar com aquilo que nós temos e que aquilo que nós temos nós venhamos exercer com excelência, com amor, com esmero, com zelo, porque o Senhor dá para cada um, repartiu a cada um conforme a vontade dele. E Satanás perdeu o privilégio de viver do lado de Deus por toda uma eternidade e ali por causa que ele não aceitava ser menos do que o Filho de Deus. Então, que nós venhamos nos conformar. E sermos felizes com aquilo que Deus nos deu. Porque às vezes nós estamos correndo atrás de tantas coisas, estamos perdendo o principal, que é a presença do Senhor. Vamos estar contentes. Se você louva, louve com todo o teu coração. Se você prega, prega a verdade, prega através do Espírito Santo. Se você é profeta, profetiza segundo a vontade de Deus, mas que você esteja satisfeito. Não queira usurpar um lugar que não é teu. Não queira querer algo que Deus não tem para você, porque essas coisas só traz sofrimento. E para Satanás trouxe o quê? Derrota, ruína. Foi expulso do paraíso. Não tem mais chance de voltar à presença de Deus. E hoje vive perseguindo os cristãos. Então, que nós não venhamos ser nem como inimigo de nossas almas, nem como Judas. Vamos buscar ao Senhor, meus irmãos, enquanto nós podemos encontrar, e vamos nos alegrar com tudo, porque Deus não fez todo mundo igual. Nem todo mundo é Paulo, nem todo mundo é Pedro, nem todo mundo é João, nem todo mundo é Tiago, mas todos têm a sua história e o teu valor contado na Bíblia. Então, que Deus abençoe a nossa vida, Deus abençoe o nosso dia, o nosso ministério e que nós venhamos nos tornar cada dia mais adoradores e que nós venhamos cuidar um dos outros, que não venhamos invejar o que é do outro, que não vem que não vamos nos comparar aos outros, porque Deus nos ama igual. Só é diferente a forma de trabalho na terra, mas no céu, no reino de Deus, nós somos todos iguais. Amém? Deus abençoe, tenham todos uma ótima e abençoada quarta-feira, em nome de Jesus.

Glória a Deus, irmã Nilda, para essa mensagem. Bem assim mesmo, que Deus possa te usar cada vez mais para trazer a mensagem para nós, não só a ti, mas a todos que ouvem a rádio, que têm esse desejo de estar trazendo a palavra aqui junto para nós aí também, né? Quem está aqui junto com a gente aqui é a irmã Eunice. Primeiro aqui o José Vieira, de Canela, Rio Grande do Sul, mandando aquele alô para nós. Irmã Eunice, também quero oferecer o louvor para todos os ouvintes, louvor de adoração para coração, de coração para coração, e ofereço especialmente ao meu esposo, o irmão Oziel. Ela não botou essa parte, mas eu conheço, ela é minha amiga, eu sei que esse louvor é para ela, para ele, aliás. Oh, glória! Deus abençoe, irmão Oziel, obrigado pela carona, Deus abençoe a viagem. A irmã Eunice, a filha também junto, provavelmente, né? Se tiver mais alguém no carro, Deus abençoe grandemente. Pastor Ziel, irmã Miriam de Vitor Meirelles, a paz do Senhor, irmã Eloy, quero pedir o hino Simão e a Cruz com Kelvin Rodrigues e dou Univoz, mas já esse louvor aí para vocês aí também, gratidão, né? Primeiro esse louvor aqui então, de coração para coração, eita lele, que benção. Tem gente viajando apaixonada. Não adianta rir, manis. Não adianta. Glória a Deus, né? Bora de louvor, família. É uma benção poder estar aqui com vocês. Eu só tenho que agradecer.

Glória a Deus, se eu fosse cantor, não ganhava moeda. Deus abençoe grandemente, né? Canção maravilhosa. Glória a Deus, que bom que tem nossos amigos, irmãs e amigas cantoras que estão aqui junto com a gente aí também, né? Tem participação chegando, tem gente mandando alô. Pastor Lindolfo já está aqui junto com a gente aí também. Ele que é da cidade de Rio do Campo. Aquele abraço especial, Deus abençoe grandemente a vida dele. Quem está aqui junto com a gente aí também, a irmã Graciene lá da Bahia. Que bênção, hein? Como é que você está, irmã? Como é que está teu esposo? Como é que está o filho? Deus abençoe grandemente. Paz do Senhor, o povo de Deus que estão ouvindo a Rádio Adorai Alto Vale. Estou ouvindo daqui e peço o Udai e região. Não. Agora não, agora eu me atrapalhei. Poço de Udai. Ah. Do Poço de Ubai, da região do Irecê, na Bahia. Deus abençoe vocês. Muito obrigado, obrigado de coração. Deus abençoe. E todos nós que estamos ouvindo, provavelmente já comemos algo, já se alimentamos com algo que veio de Irecê, na Bahia, capital do feijão. E glória a Deus. Deus abençoe grandemente todo o povo aí da Bahia que está nos ouvindo, todo o povo aí de Pão de Açúcar, Alagoas, que está nos ouvindo, todo o povo que está lá em Maceió, Alagoas, nos ouvindo, todo o povo está lá em Pernambuco, todo o povo está no Ceará, todo o povo que está no Pará, todo o povo está no Rio Grande do Norte, todo o povo está na Paraíba nos ouvindo aí também, e todo o povo aí que está, aonde que está aí também, junto com a gente aí, a Rádio Adorai Alto Vale, lá no Pará, tem gente ouvindo, lá em Rondônia tem gente ouvindo, aí glória a Deus, gratidão, gratidão, muito obrigado, irmã Graciene, lá da Bahia, obrigado de coração, né? A Lorena, junto com a gente, irmã Lorena, ela que é de Videira, tá aqui junto com a gente, ela mandou a vitória, vem para quem luta. O milagre vem para quem tem fé. E a recompensa vem para quem confia. Oh, canção, que palavra linda. Isso é uma canção para os nossos ouvidos, né? Bora lá, família! Bora lá com muito mais louvor. Você está aqui junto comigo aqui na Rádio Adorai Alto Vale. Canarinhos de Cristo. Deus do presente.

Talíssimo louvor, Gilberto e Itamar, grande vitória. Olha a hora certa, 9:52. Quem está aqui junto com a gente aqui também é ele, o Ederley de Jesus Lemos. Aham. É, mandou a paz do Senhor, irmão Eloy. Quero participar, quero pedir o louvor. Não adianta chorar com Canarinhos de Cristo. Olha só, louvor lindo aí também. Obrigado de coração, irmão Ederley. E também o filho João Gabriel, filho Davi Lucas, Luiz Miguel, irmã Miriam, né? O Pedro Henrique estiver ouvindo, a esposa Kate Tais. Gratidão, gratidão, né? Bora de louvor então, esse louvor lindo que ele pediu aqui também. Enquanto isso, eu aguardo a sua mensagem através do telefone 47, é o DDD 98441-6656, 47 98441-6656. Excepcionalmente hoje, o pastor Mauro Sverling não vai estar aqui no estúdio, ele está sem voz também, com muita tosse, né? E Eliane também, então peço oração tanto para Eliane, minha esposa, quanto para ele também, de família lá também, né? Gratidão. Quem está aqui junto com a gente aí também, mandando aquele alô, é Arlete. Arlete mandou para nós aqui, mais conhecido como Arlene também, né? A correria do dia a dia pode ser grande, mas maior é o propósito que Deus colocou na sua vida. Bom dia. Bom dia, Arlene. Obrigado de coração pela mensagem. Pedro Schlambuga, Schlambach, né? Deus abençoe grandemente. Bora de louvor, bora de louvor, porque não adianta chorar, bora correr atrás, né? Não adianta chorar pelo leite, aqui no sul eles falam assim, não adianta chorar pelo leite derramado, bora atrás que a vaca não dá leite, tem que tirar, então correr atrás da máquina.

0: Não adianta chorar, depois não adianta, é? Por enquanto eu tá aí do lado, ai seu chato, não aguento mais, vai dar uma volta, isso aí, né? Daqui a pouco ele dá a volta e não volta mais, né? Ele foi embora, o que eu faço, né? Deus abençoe grandemente, né? Olha, a hora certa são exatamente 9:58. Novamente aqui fazendo o convite para você poder apoiar nosso irmão que está precisando, nosso irmão em Cristo Jesus, o diácono irmão Leandro Ball. Ele é de Pouso Redondo, da Igreja Geração Eleita. Ele sofreu um acidente de moto um tempo atrás e perdeu, amputou o pé, né? Ele tá assim, no meio da canela, tá só com o cotoco que se fala, né? E tiveram que amputar o pé dele fora. E o INSS tirou o seguro dele, não tem mais seguro, né? Como o famoso encosto, né? Que é, como posso falar para vocês, quando a pessoa está enferma, ela tem direito. Mas o que tem direito o nosso país aqui, né? Hoje, agora com essa nova lei que foi implantada, se você reclamar do preço caro, você pode ser preso. Não é fácil, não é fácil. Eu estou falando com notícias certeiras, então está complicado. E ele perdeu esse benefício, né? Auxílio-doença, e está precisando de uma ajuda. E ele fez uma vaquinha solidária, né, que tem um brinde lá para você que pode ganhar até R$250. Tá ali no grupo, vou marcar de volta. Eu vou deixar fixo aqui, ó, para ajudar ele. Quero ver se eu consigo fixar esse. Compartilhei de manhã cedo. Quero ver se eu consigo fixar. Como é que faz para fixar? Tá aqui, ó. Tá fixado por aqui, ó, 24 horas aqui, ó, fixado aqui, tá bom? Tá fixado aqui, ó, esse pedido, né, de ajuda ao nosso irmão Leandro Ball. Eu conheci ele duas vezes, que eu já vi ele no culto, e eu vi a índole desse homem, eu vi a índole, a vontade dele, a vontade de poder gritar ao mundo. Ele tem uma força dentro dele tão grande, mas ele tá, eu vi uma angústia, um sofrimento, uma tristeza tão difícil que não tá fácil para ele. Ele só, quando lembra do que passou, né, e hoje, graças a Deus, ele tem quem valoriza ele, que é a esposa. Ele lembra do que passou, ele chora. Então, que possamos ajudar o Leandro Ball em oração, com a palavra positiva, né, que ele possa passar para essa fase que não está nada fácil. Ele fez uma arte com a IA, né, que está assim, aqui, ó, atenção, INSS cortou o meu auxílio-doença, preciso da sua ajuda para pagar as contas e comprar leite, fralda para minha menina e para... E a pensão alimentícia, né? Por que ele ainda tem que pagar a pensão alimentícia? Deixa eu explicar. Pelo menos que ele falou para mim, né? Lá no culto, lá aquele dia, lá na Igreja Geração Eleita, da pastora Mari, do pastor Jair, quando ele perdeu a perna, a esposa foi embora, ele levou a filha, e por isso ele tem que estar pagando a pensão alimentícia. Então, não é fácil. Se eu estou errado aqui, Leandro Ball, me corrija. Não é fácil, imagina, né? E tudo é uma direção. É tudo uma direção. E tenho certeza que o chamado desse irmão é muito grande na palavra de Deus. É muito grande. Ele tá aquilo querendo... Sabe quando tu tem assim... É igual... Não tô chamando ele igual uma melancia ou algo assim. Mas ele tá pronto de explodir para fora, de falar ao mundo. Então, o projeto desse homem... É muito grande, Deus tem uma obra muito grande na vida dele, tá? Então vamos ajudar ele a passar essa fase. Eu sei que eu, quando quebrei a coluna, eu tive uma ajuda grande também de pessoas que pagaram minha energia, pagaram, na época não tinha internet, né? Compraram gás, compraram alimento. Lembro-me bem que eu estava em casa, tinha quebrado o pescoço e as pessoas ajudaram. Quebrado o pescoço, irmão, lá aí tá vivo? Sim, eu trinquei então o pescoço. E passei por uma situação nada fácil. Na época, era bem no começo que nós já estávamos, eu e a Eliana estávamos juntos, foi quando nós namorávamos, e na época ela simplesmente, depois disso aí, ela cuidou de mim o tempo todo, e até hoje está cuidando, agora eu cuido dela também, né? Tem hora que eu incomodo também, mas faz parte também, tem hora que ela me incomoda. Mas não largo o osso. Deus abençoe grandemente. Então, quem puder estar contribuindo com o Leandro Ball, agradeço de coração, né? Eu, se eu tivesse, com certeza, eu estava ajudando se eu tivesse qualquer valor aqui também, tá bom? Deus abençoe grandemente. Só para vocês terem ideia, então, como está a situação também da rádio, como que eu estou falando, né? Glória a Deus pela vida dele, glória a Deus pela vida aqui da gente também, glória a Deus. E glória a Deus pela tua vida que está me ouvindo também, tá? Sabe da nossa serenidade aqui, nossa transparência aqui também. Deus abençoe grandemente. 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E eles trazem com muito carinho, uma mensagem com o pastor Mauro Svernick. O pastor Mauro Svernick já pede antecipadamente perdão, que ele mandou assim, ó: obrigado a vocês todos, pede desculpa para o pessoal, porque ele está sem voz. E ele gravou bem cedinho um áudio, no áudio ele já está ruim da voz, né? Se já não gravou ontem esse áudio aqui, mas creio que não. Vamos ouvir o que ele mandou?
1: Bom dia. Não se preocupem, mudou a voz, mas eu continuo o mesmo. A palavra que Deus colocou no meu coração hoje para compartilhar com vocês, com essa voz grave, é Provérbios 16, o verso 3, que diz: consagre ao Senhor tudo o que você faz e seus planos. Sim. Os seus planos serão bem-sucedidos. Meu irmão e minha irmã, consagrar não é apenas orar antes de agir, é colocar Deus no centro de cada decisão. Será que nós temos feito isso? Será que nós ainda consultamos Deus para tomar as decisões da nossa vida? Trocar de emprego, escolher a pessoa com quem vamos dividir a nossa vida, como vamos investir os nossos recursos, o nosso final de semana. Meu irmão e minha irmã, quando nós entregamos nossos caminhos ao Senhor, nós reconhecemos que dependemos dele em todas as áreas. Trabalho. Sim, nós dependemos de Deus no trabalho, na família, nos sonhos, nas escolhas, até no silêncio que muitas vezes grita de uma forma ensurdecedora. Eu vejo muitas pessoas falando muito de Deus. Vejo muitas pessoas hoje indo à igreja, mas eu vejo poucas vidas consagradas. Vejo muito movimento, muito ruído, mas eu vejo pouca transformação. Por isso, hoje, meu irmão e minha irmã, antes de correr, entregue. Antes de decidir, ore. E antes de agir, confie. Por que eu digo isso? Porque Deus honra corações que eu coloco em primeiro lugar. Não é por acaso que no Sermão do Monte Jesus diz: buscar em primeiro lugar o seu reino e a sua justiça, e tudo lhe será acrescentado. Quando tudo, nosso dinheiro, nosso tempo, nossos talentos, é consagrado a Deus, nada, absolutamente nada, fica fora do seu cuidado. Você quer viver essa certeza do cuidado de Deus? de que os olhos dele são sobre ti, então consagre a tua vida ao Senhor. Consagre tudo o que você tem ao Senhor. Não seja apenas alguém religioso ou litúrgico, ritualista, de aparência, mas tenha uma vida de intimidade com Deus. Quando você consagra a sua vida ao Senhor, a sua vida, ela é diferente, ela passa a ser diferente. Porque ela acontece sob o olhar, o cuidado e a direção de Deus. E onde Deus está na direção, 1.000 podem cair à tua direita, 10.000 à tua esquerda, mas tu não serás abalado. Pense nisso, reflita sobre isso e tenha um bom dia hoje. Amém.
0: Glória a Deus, muito obrigado, pastor Mauro Sverlen, que bênção de Deus, né? Só agradecer ele de coração. Lembrando que então hoje, excepcionalmente hoje, ele não vai poder estar aqui junto com a gente devido à gripe, né? Tá com uma voz grave lá. Então, que pena, mas tem que se recuperar e já vai estar junto aqui com a gente também, né? Bora de louvor, bora de canção. Quem tá aqui junto com a gente aqui, mandando alô, tá o Leandro Ball, tá mandando mensagem, a Nilda tá mandando mensagem, a irmã Juliana Batista tá mandando mensagem aí também, Deus abençoe grandemente, né? Mas Juliana, tava vendo lá o chá que eu colhi lá ontem lá pra mandar pra você, que ali não tem, já tá bem murchinho já, tá? Assim que ele der mais uma secada, a gente bota no correio e ele vai de viagem para aquela cidade chamada Pão de Açúcar, Alagoas. E glória a Deus, que benção, né? Glória a Deus. Bora de louvor, família, bora de canção. Quem está aqui junto comigo aqui mandando um alô também é a Denise Kreitloff. E benção de Deus. Ela mandou aqui a mensagem que... Irmão Eloia, se possível, gostaria de ouvir Planeta Terra com Mara Lima. Que possamos meditar neste louvor. É bem antigo, mas é lindo. Lembro desse louvor, mas não lembrava que existia. E eu agradeço, irmã Denise Kreitloff, e a todos vocês que ajudam a fazer a playlist, né? Escolher os louvores. Você pode mandar quantos possível for, para a gente ir relembrando desses louvores e tocar aqui em seguida para vocês. Isto é muito, mas muito importante, que vocês escolhem esses louvores para refrescar a memória da gente ou simplesmente para lembrar que esse louvor, eu já não lembrava mais desse louvor, então é um louvor muito lindo, presta atenção com a Mara Lima cantando esse louvor para nós.

0: Muito bem, Jesus. Que canção linda, a Gloss Day, né? Tem uma versão dela que é mais bonita, né? Mas, glória a Deus aí também, tem participação, quem está junto com a gente aqui também, nosso irmão aqui, o Leandro Ball, né? Mandou para nós aqui, ó, Êxodo, capítulo 15, 26, e disse, se ouvires... Aqui, e disse, se ouvires atento a voz do Senhor, teu Deus, e fizeres o que é reto diante dos seus olhos, e inclinares os teus ouvidos aos seus mandamentos, e guardares todos os seus estatutos, nenhuma das enfermidades, nenhuma das enfermidades porei sobre ti, que pus sobre o Egito, porque eu sou o Senhor que te sara. Amém. Deus abençoe. Obrigado, irmão. Irmão, cadê o nome dele aqui? Leandro Ball. Deus abençoe grandemente. Nilda, fala aí, Nilda.
1: Bom dia, irmão Eloy. Outra vez, bom dia para vocês,
0: benção.
1: Meus irmãos. Eu estou passando aqui para pedir um louvor, Eloy. Eu sou das antigas, Eloy. Eu gosto de louvor, daqueles louvor raiz, lá para trás. E eu gostaria de ouvir esse louvor da Shirley Carvalhais, Deus é Demais. E oferecer para todos, meu irmão, para todos, para você, para tua esposa, para a irmã Eunice, para a irmã Gessi, para a irmã Eloy, para a Arlene, para a irmã Irma, para a Andressa, para a Andréia, para a irmã Liriana. Gente, vai lembrando o nome das irmãs aí, olha, para todas vocês que mandam um bom dia. Hoje a minha cabeça não está muito boa para decorar nome, não, mas ofereço esse louvor para todos vocês. Vocês são muito importantes na minha vida, são pessoas assim que eu considero muito, que eu tenho muito respeito, muito amor, porque são pessoas que eu sei que são tementes a Deus, são mulheres de oração, mulheres que estão sempre ali buscando a face do Senhor, que desejam o melhor de Deus na vida da gente. Então, nós estamos assim, a Rádio Adorai Alto Vale, ela está regada de pessoas com compromisso com Deus e pessoas que amam almas. Então, eu sei que mesmo quando eu estou assim meio sumidinha, não é porque eu não estou gostando da rádio, porque eu não quero entrar na rádio. É que às vezes a gente está passando por processos, situações que não dá para a gente estar o tempo todo dando atenção que merecida que vocês precisam. Mas Deus abençoe grandemente a vida de vocês e junto nós vencemos, junto nós somos mais que vencedores e Deus vai nos dar vitória. Eu creio em nome de Jesus e tudo aquilo no qual o Senhor prometeu, eu sei da fidelidade dele para cumprir nas nossas vidas e eu desejo o melhor de Deus para todas vocês. E toca aí, irmão Eloy, esse louvor para mim, em nome de Jesus.
0: Amém, glória a Deus, Deus abençoe grandemente, em nome de Jesus, tá aqui já na agulha, pronto para tocar, né? Com certeza tu não lembrou o nome da dona Quitéria, tu não lembrou o nome da Larissa, as senhoras tudo que estão ouvindo, a Larissa, a pastora Mari de Pouso Redondo, a irmã Gessi de Pouso Redondo, quem mais? Vamos lá, irmã Denise Kretloff, quem mais aqui, quem mais? A irmã Miriam, a irmã Marlova, ela falou. A irmã Sandra, né? Lá do plano assistencial, quem precisa aí, conta com a gente aí, chama aí que eu passo contato dela aí também. Quem mais? Quem mais? Quem mais? Tantas outras que aqui participam, né? Gratidão. Quem tá aqui junto com a gente aí também? A irmã Juliana de Pão de Açúcar, Alagoas. Ô, menina, como é que tu tá? Como é que tá aí? Como é que tá? Irmão Batista, tudo certo por aí? Tudo bem? Deus abençoe grandemente esse casal maravilhoso, Diaconisa e irmã Juliana e Diácono irmão Batista, lá de Pão de Açúcar, Alagoas. Que benção, hein?
2: Bom dia, bom dia, bom dia, bom dia aí, povo de Deus da Rádio Adorai Alto Vale. Estou aqui passando para agradecer a Deus por mais um dia de bênção, de estar de pé, executando já as atividades do nosso dia a dia, com saúde, né? Graças a Deus que é o nosso primordial estarmos de pé com saúde, na presença do Senhor. Quero também aqui agradecer a todos vocês, amados irmãos, por fazer parte dessa rádio, por estar ajudando, contribuindo para que esta rádio venha estar aí em livre liberdade, para estar ministrando, trazendo palavras, louvores para os nossos corações, nos alegrando a cada dia, né? E para que nós estamos orando por essa família linda, maravilhosa que está à frente desse trabalho, né? Que não é um trabalho fácil, é um trabalho árduo, mas Deus está presente neste trabalho. Que o Senhor possa tocar no coração de cada um de vocês, para que vocês continuem ajudando essa linda rádio. E eu quero agradecer aqui também e pedir um louvor para oferecer à minha amiga Joelma Joaquim, ali em Maceió, Santa Lúcia, minha irmã em Cristo Jesus, né, que Deus me deu, a irmã que eu não tive, Deus me deu ali, colocou na minha vida, e quero agradecer e pedir oração pela vida dela. Bom dia a todos.
0: Bom dia, bom dia. Obrigado de coração, irmã Juliana. Deus abençoe grandemente. Gratidão, né? Um abraço pessoal também que ela mandou para a Sônia Regina, para a Tatiana e Krishna. Deus abençoe grandemente em nome de Jesus, né? Glória a Deus. Quem mais está aqui junto com a gente aqui? A pastora Mari de Pouso Redondo. Pastor Jesus, família, queria pedir o hino. Cadê o nome do hino? Imagina com Cassiane. Lindo louvor também. Já já vão soltar esses louvores lindos aqui para vocês, né? Glória a Deus. A Nilda Botelho. É muita irmã abençoada. Mora no meu coração. Glória a Deus, né? A Sônia Regina de Montenegro. Ela também tem uma vaquinha. Ela não tá passando nada bem lá com a situação do esposo dela lá também. Ela fez um convite aqui para vocês aqui também, aqui ó, para nós.
3: A paz do Senhor, meus irmãos e minhas irmãs, eu senti no coração de estar pedindo ajuda para vocês. É que a minha irmã, ela tem um câncer no seio, né? E praticamente ela já comeu todo o seio dela. E a gente fez uma vaquinha online para estar arrecadando um dinheiro para ajudar na cirurgia dela. E ela precisa urgente tirar o restinho de seio que ela tem, né? Porque já está se alojando na coluna dela. Ela já não, ela não consegue mais estar, ela não consegue mais caminhar, na verdade, só aos pouquinhos, porque ela sente muita dor. É 12 mil para retirada do seio dela, né? E mais, daí tem mais o cirurgião ainda que tem que fazer, tem que tirar um pedaço da barriga dela para colocar ali, né? Porque ela já não tem praticamente mais nada. E tá costurando ali, né? Fazendo um enxerto ali no seio dela. E eu senti no meu coração de pedir para vocês, né? Para quem puder tá ajudando, eu vou até passar ali, né? Ali a vaquinha online dela ali para quem puder ajudar, eu agradeço do fundo do meu coração.
0: Família, pensei que era Sônia Regina, mas é outra Sônia, né? É outra Sônia que mandou mensagem aqui para nós, irmã Sônia, bem-vinda. Não tô lembrando qual que é essa Sônia aqui que tá aqui participando, mas é para você ver, meu irmão, minha irmã. Não tá fácil para ninguém, né? Não tá fácil. É complicado, olha, mesmo agora estava vendo aqui, ó. Nesse momento estão velando uma pessoa de 51 anos, da minha idade, lá em Salete, na cidade de Salete. É um homem aí também, né? Então, ninguém não sabe o dia de amanhã, que possamos nos preparar, que Jesus está voltando. Com certeza vocês viram ontem que viralizou um vídeo, né? Da filha do Luciano Camargo. Do Luciano não, do. Quem é que ele cantou? Quem é? É do Luciano, né? Luciano Camargo. Zezé de Camargo, Luciano. Que ela pega e fala do nada assim que Jesus está voltando, que Jesus está vindo. E a mãe fica toda assustada ali na hora ali também. E ela explica que ela nunca fala que Jesus está voltando. Que a menina sabe que é Jesus. E ela começou do nada falando igreja, igreja, igreja. E daqui a pouco ela fala Jesus está vindo, né? E a mãe fica toda assustada, né? É Deus preparando todos nós para que ninguém fique para trás, para que possamos estar pronto para a vinda dele, né? E ninguém não sabe quando. Se é no nosso tempo ou no tempo dos nossos filhos, nossos netos, mas ele está voltando. Se não for no nosso tempo, vai ser. Sabe por quê? Porque se nós falecemos, automaticamente nós já estamos ao encontro de Jesus. E Jesus para nós já veio. Assim como você deitou ontem à noite e acordou nessa manhã, que parece que não dormiu nada de tão rápido que passou a noite, assim também você, a hora você fechar os olhos e quando está abrindo novamente, já está indo perante a Jesus para prestar contas. Assim como nós prestamos conta quando vamos em um mercado para alguém, que a pessoa dá o dinheirinho e a gente pega, ó, gastou tanto, está aqui o troco. Assim também nós vamos prestar conta com Deus das nossas atitudes, nossos pensamentos, do nosso jeito de agir, né? Este Deus é demais, ele pode te perdoar ainda hoje, se assim você dizer, eu quero esse perdão de Deus. Eu quero esse perdão de Deus porque eu não sei o que vai ser no dia de amanhã. Então busque esse Deus enquanto você ainda pode achar.

Canção maravilhosa na família, canção linda para nós nessa manhã. Deus abençoe grandemente. 10 horas 43 minutos. Muito obrigado pelo teu carinho, muito obrigado por você estar ouvindo a gente aqui na Rádio Adorai do Vale. Que benção, né? Família, você tem noção o que é esse amor de Deus, o que é a presença de Deus na tua e na minha vida? É tremenda, né? Que você possa sentir esse amor de Deus, possa sentir. Não tenha medo de buscar a presença de Deus. Não tenha medo. Ah, mas irmão Eloy, estou tão decepcionada com o que aconteceu, com isso, com aquilo, com isso. Que Deus abençoe grandemente. Obrigado, filho. Deus abençoe grandemente que você não veja o defeito das pessoas, mas sim algo que você possa ver e não fazer igual. Tem coisas que você não se agrada na pessoa, não fique julgando, só faça diferente, faça melhor, você é capaz. Na verdade, todos nós que somos chamados para Deus, o que, nós precisamos fazer é caminhar e abrir a nossa boca. Mas, irmão Eloy, eu não posso mais caminhar. A minha situação, minha saúde está completamente diferente. Você consegue imaginar aqueles homens que foram jogados na fornalha? Aqueles três? Hã? Vocês conseguem imaginar? Fala o nome dos três aí. Fala para nós aí, só para dar um... Vou falar o mais difícil. Abednego. Os outros vocês vão falar que é mais fácil. Sabendo que eles iam para a fornalha, será que eles tinham a certeza que eles iam conseguir sair de lá vivos, sendo que já viram? Imagina quantas outras pessoas que eles já tinham visto sair, talvez só o crânio, ou talvez nada, pedaço de ossos grande, igual o fêmur, de dentro daquelas cinzas. Com certeza a esperança deles não tinha nenhuma. Com certeza a esperança de Elias não tinha nenhuma. Mas a confiança, o amor venceu. Imagina só você tendo um diagnóstico que seria lançado nesse instante a uma grande fornalha de fogo. Não tem escapatória, é o fim. Assim, talvez o resultado que está na tua vida, sobre as contas, sobre a parte da saúde, você não vê lá na frente um futuro, você não vê lá na frente uma direção. Eu sempre gosto de citar aqui, na rádio aqui, o mar, sobre o mar, que eu amo. Eu fui pescar em alto mar, longe em alto mar, somente uma vez. Já fui pescar assim na costa do mar, que poderia ver a terra mais vezes, mas a distância que não conseguia ver a terra, eu fui uma só vez. Gente, e de fato você não vê a terra. 30 quilômetros de distância, você não vê mais a terra. Não tem mais como, perdão, ver a terra. Nossos olhos alcançam 10 quilômetros, 12 quilômetros. Depois disso, a nossa vista não alcança mais, não enxerguemos mais. E, de fato, quando a gente vem embora, a gente tem a certeza que estamos indo na direção com os maquinários, com o equipamento de hoje, com GPS, antigamente com bússolas, ou com a posição do sol, tinha certeza que estava indo em direção à Terra. Mas quantas vezes barco se perde. Eu sempre conto que a confiança de chegar naquele lugar, de poder ir e voltar, sempre foi mais forte, sempre foi maior. Mas muitas vezes não chegamos. Certa vez eu estava andando, eu fui pescar numa noite, eu já contei aqui, eu morava em Joinville, que tempo lá com salário era mais valor, mais um salário da gente. Você tinha mais, vamos dizer, não é poder aquisitivo, mas você conseguia comprar mais com o tempo que o litro do combustível era 45 centavos. Me lembro-me bem que o litro da gasolina foi para 49 centavos. Me lembro-me bem quando abasteci o carro, que era 38 centavos o litro da gasolina. Olha como o dinheiro se desfez, né? Isso que foi trocada moeda e tudo, mas mesmo assim. Me lembro-me bem quando fui pescar na Baía da Babitonga.
Porque ali todo lugar tu vê a terra. São pedaços de 5, 6 quilômetros em linha reta, pedaços aí de 14 quilômetros, mas você via a terra, porque era o canal, e você via a terra nas laterais, na outra distância. Só que numa dessas pescarias, nós estávamos pescando, muito peixe pulando, estávamos em 4 em cima de uma lancha de alumínio, e de repente eu, na parte de trás, que o motor do barco era meu, eu que estava pilotando, de repente alguém fala: olha que estranho, não dá mais de ver não dá mais de ver aquela cidade que tinha lá, aqui o certo lugar chamado Vigorelli, a iluminação da Vigorelli. Eu falei: ah, certo que desligaram o gerador. Não, mas antes sempre dava para ver com o brilho da que não fica totalmente escuro em cima da água, a água um pouco mais clara do que a escuridão. Não dá mais de ver nada. E que a pouco mais perto se fechou tudo, uma grande neblina. Uma grande neblina que, mas veio muito rápido. Me lembro-me bem que quando eu falei assim: ó, não dá de ver, vamos para a terra. Nós estávamos na distância da terra, 200 metros, 250 metros. E quando eu me viro de costa para fazer o motor pegar, para puxar a corda, para ligar o motor, motor 25 Yamaha, o meu irmão soltou a âncora. Quando soltou a âncora, a água provavelmente virou o barco, e eu não percebi que com a correnteza o barco virou de lado. Eu liguei o motor. Quando eu ligo o motor, não dava mais de ver terra para lado nenhum de tanta neblina. A cor da água, a cor do céu, era tudo a mesma cor. A água ficou com cor da neblina, parecia que nós estávamos voando. Eu peguei e puxei para a direção para o lado esquerdo. A maré estava enchendo e eu puxei para o lado esquerdo. Na verdade, o barco já tinha virado, e o lado esquerdo ia para uma distância de 4, 5 quilômetros até chegar no outro lado que tinha terra. Eu fui com o barco devagarzinho, travado naquela direção, e nada de terra. Nada de terra. Todos os outros três que estavam descendo o barco começaram a ficar apavorados. Eu não enxergo nada na frente, toma cuidado, não bater na pedra. Eu não enxergo nada. E eu seguindo com aquele barco devagar. E nada. Nada. Eu pedi para o meu irmão, naquele tempo, meu irmão tinha ido à perna, estava pescando junto. Eu pedi para ele fincar o remo pro fundo para sentir terra, para a gente não bater no fundo com a hélice e quebrar o motor e nós ficar lá naquele lugar. Fomos, até que de repente ele falou: bateu no fundo o remo, está uns 2 metros de fundura, está um tanto metro de fundura, está 1 metro de fundura. E de repente apareceu as árvores na frente. Eu falei: pelo tempo que nós andamos, nós atravessamos, nosso acampamento está por outro lado. Isso era cedo, umas 11 horas da noite, e nós tínhamos nosso alimento, nossa roupa, tudo lá nas barracas onde nós estávamos acampados. Eu falei: nós temos que achar até lá, nós vamos passar frio, está na madrugada, aqui não tem fogo, nós vamos passar frio, não vai ser fácil. E eu lembro que falei que a maré estava enchendo, vamos atravessar para o outro lado, vamos acompanhando. Só que eu não tinha mais certeza onde que eu estava, até chegar num lugar chamado, um lugar chamado Palmas, em frente à Ponta da Cruz, que é um lugar muito perigoso, onde tem uma história que morreu um barco em um certo casamento, bateu e afundou naquele lugar, que até o padre morreu naquele dia de correnteza. Um lugar fundo, em torno de 18 metros, mas de muita correnteza. E eu falei: não tem como nós ficar aqui.
E um deles já queria pular do barco, queria ir para cima da pedra, mas o mar ruim era tanto e não tinha como nós ficar naquele lugar. Todo mundo com fome. Eu calculei mais ou menos como estava a direção daquela pedra. Virei o barco naquela direção, travei a posição do motor e acelerei com tudo. Na mesma hora, todos eles gritaram: "Não, não, nós vamos bater." E eu comecei a contar o tempo, contando segundo por segundo, que eu sabia mais ou menos quantas vezes que eu tinha dado lá, mais ou menos quanto que era o tempo. Me lembro bem quando nós estávamos no meio do canal. Algo bateu no fundo do barco, que até hoje a gente não sabe o que foi. Se foi um boto, se foi um peixe grande, foi uma árvore, algo que tinha. Bateu muito forte, algo que estava boiado. Desacelerei, já acelerei de volta e com isso eu perdi o tempo. E quando eu vi que não conseguia ver nada de terra para o outro lado, eu tirei a mão. Estávamos a menos de 10 metros para bater num grande rochedo que tinha na frente. Deus coloca o livramento na hora certa. E quando eu vi o rochedo, eu falei: nós estamos perto do nosso acampamento. Nosso acampamento está uns 50 metros mais para frente à direita. Fomos devagarzinho. Quando chegamos 10 metros, que conseguimos ver uma luzinha que nós tínhamos deixado acesa lá naquele acampamento, um candeeirozinho de fogo. Um dos tripulantes do barco pulou na água e falou: "Nunca mais eu vou pescar à noite." Era tanto peixe pulando naquela noite, era tanto medo que nós passamos no meio daquela neblina, porque nós não tínhamos a direção. A nossa vida muitas vezes é cheia de momentos. A nossa vida é cheia de obstáculos, dificuldades. Mas lembre-se, tudo é um tempo. Tempo de aprender, tempo de amadurecer, tempo de crescer e tempo de agir. Qual é o tempo que você está? Você está agora, nesse instante, em meio a uma grande prova? Você está, nesse momento, agora, preocupadíssimo com o que está acontecendo no nosso país? Você está, agora, preocupadíssimo com o exame que está na tua mão? Você está, nesse instante, preocupadíssimo que hoje já é dia 26 e o lote da costura falta muito e ainda a funcionária faltou hoje ou faltou ontem? Aí já olhou para a funcionária ainda. O que que é a tua preocupação? Lembre-se, por mais difícil que ela esteja, nesse momento, há alguém que está passando por algo muito, muito pior do que você está passando, que você não consegue calcular. Então agradeça a Deus, porque o tempo é dele, pertence a ele, e só ele sabe em que tempo você está passando. Talvez você está no tempo de sorrir, talvez você está no tempo de chorar, talvez você está no tempo de agir, talvez você está no tempo de ser ajudado, ou talvez você está no tempo de ajudar. Em 2 Timóteo, capítulo 1, versículo 7: "Pois Deus não nos deu um espírito de covardia, mas de poder, de amor e de domínio próprio." Escolha qual tempo da vida você quer para ti nesse instante e haja. Haja com muito amor, com muita força. Porque o medo e a fé raramente se anulam por completo. Muitas vezes convivem na mesma pessoa, no mesmo instante.
que você possa, mesmo na dificuldade, mesmo no instante que você está passando tão difícil, que você possa estar no tempo de agir. Se naquela pescaria, naquele dia, não tinha agido de botar o barco naquela direção, todos nós iríamos passar muito, mas muito frio, muita fome. Iríamos ser muito mordidos por mar ruim. E não tínhamos a certeza de que nossas coisas estariam naquele acampamento na parte da manhã. No outro dia, 9h40 da manhã, neblina que não se via nada, só aquele pedacinho de terra que nós ali estávamos. Escutamos um barco no meio daquela neblina. E lembro-me bem que chegou e quando viu nós, ele falou: o que é esta neblina? Para que lado é a ponta da cruz? Eu não achei a ponta da cruz, onde é que eu tô? Eu falei: você está no lugar chamado Morretes, a ponta da cruz. Você já passou a uns 3 quilômetros para trás com o barco. E Deus deu a direção aquele dia para mim. E nós conseguimos nos abrigar. Assim como Deus está dando a direção para ti nesse momento, para saber o que fazer para melhorar ainda mais a tua vida no tempo certo. Senhor Deus, te convido nesse instante, Senhor Deus, para que tu possa, Pai. Que tu possas, Jesus, no teu tempo, nos dar refúgio, nos dar a direção. Teu tempo é perfeito, Deus. Nós somos falhos. Digno és tu, Deus. Nos ajude para que não perdemos o tempo de te adorar, te buscar e buscar a tua direção em nossa vida.

0: Glória a Deus, glória a Deus, né? Eu trouxe essa mensagem, me atrapalhei todo, já aqui também, bem no horário da palavra do pastor Lindolfo. Mas pastor Lindolfo é uma benção, né? Daqui a pouco a gente solta a mensagem aqui também, né? Glória a Deus.
1: Eu descanso em ti.
0: Que você possa descansar em Deus, esperar em Deus, porque o tempo dele é perfeito. Denise Kraitloff.
2: Meu Eloy, já que estão falando de hinos antigos, eu queria oferecer um hino. Esse é só para aquelas... para aqueles que são bem antigos. Eu não sei se vai ter gente aí que conhece, que lembra, mas eu... Isso faz muitos anos, mais de 30 anos atrás, quando a gente estava começando na igreja, a gente escutava a Rádio Marumbi, e eles tocavam muito esses hinos da Alvinha. Não sei se é da época de alguém aqui, mas... E eu gostaria de oferecer para a irmã Nilda. Eu nem conheço ela, mas queria dizer para ela que ela é uma bênção e que eu amo o jeito dela trazer as palavras do Senhor. Eu amo quando ela traz uma palavra para os nossos corações. Eu fico bem atenta ali no rádio escutando. Ela é uma bênção. Ela sempre traz palavras tremendas. E assim como também a irmã Irma sempre traz uma palavra muito boa. A irmã Nice, então, nem se fala, né? Minha amiga de oração. A Andresa, meu Deus do céu, amo de coração a Andresa, o jeito que ela traz as palavras. A irmã Juliana, aquele sotaque inconfundível dela. Eu gostaria, então, de oferecer a todas as mulheres, né, aí que ouvem a rádio, todas as irmãs. A gente sempre está ligadinho, e sempre quando tem uma irmã, porque eu amo ouvir mulheres pregando, falando, e quando tem uma irmã falando, eu presto muita atenção. Não que eu não preste quando os irmãos trazem, né, também, o Senhor fala, né? Mas eu fico maravilhada quando eu escuto as irmãs trazendo palavras e oro e peço a Deus que abençoe a vida de cada uma. Então, irmão Eloy, se você conseguir tocar ainda, se não tiver muitos hinos na frente, Eu Te Escolhi com Dalvinha. Esse é antigo, olha. Vamos ver se alguém conhece. Deus abençoe ali a cada irmã, a cada ouvinte da rádio, né?
0: Glória...
2: Amém, irmão Eloy.
0: Amém, glória a Deus, meu, como tu é antiga, irmã Denise Kraitloff. Como tu é antiga, né?
3: Ai, tu é um doce, né?
0: Alguém te chamou aqui, Cauane? Por que tu veio aqui, Cauane?
3: Tu é um doce.
0: Ai, a Cauane escutou uma voz, ela vem correndo, né?
3: Que nem açúcar no limão galego.
0: A Cauane falou que eu sou doce que nem açúcar no limão galego. Minha nossa, aonde que ela tirou essa aqui, né? Minha nossa. Deus abençoe. A Denise Kraitloff, mas é antiga, né? Meu Jesus! Deus abençoe grandemente em nome de Jesus, né? Perdão de coração aí, irmã Denise Kraitloff, por chamar de antiga. Deus abençoe. Claro que isso aí, com certeza, ela ouvia com a mãe dela, né? E esse louvor que ela pediu aqui, ó, é esse louvor aqui, ó, que já vai rodar aqui, ó. Ó. Essa é a sua presa antiga! Já tem esse louvor aqui, né? Que benção, né? Tô brincadeira. Parabéns a você que é antiga, né? Feliz aquela mulher que consegue branquear seus cabelos, assim como feliz aquele homem que consegue branquear seus cabelos sem tinta. Branquear naturalmente. Eu estou com luzes, eu estou na fase lindão. Meu Jesus amado, misericórdia, Pai. Digno de toda honra, toda glória, teu nome, Deus maravilhoso. Tem participação, tem gente aqui junto com a gente também, mandando aquele alô especial. Olha o Paulo Cardoso lá em Concórdia, aqui, ó. Tá quase na hora, hein? Olha o tipo. Meu Jesus amado. Olha como que Deus é maravilhoso, né? Plena hoje, que dia é hoje? Hoje é segunda, terça, quarta, hoje é quarta-feira. Plena quarta-feira, o irmão já tá fazendo já uma paleta caprichada de quê? De Red Angus. Família, olha aquela gordurinha, que, olha aquele marmoreio no meio da carne do homem. Não é nada fraco, né? E ele fez dois filé para ele e vai fritar um ovo para a esposa. É incrível. Deus abençoe, bom apetite, que carne linda. Meu irmão, posso falar algo pra ti? Aqui em nossa cidade, você não acha uma carne com marmoreio desse, tá? Pode procurar qual for o mercado. Aqui na nossa cidade não tem carne de Red Angus com marmoreio. E tem o maior frigorífico aqui de Santa Catarina, que está aqui em nossa cidade, que agora passou para vender também para parte do Brasil inteiro, né? Frigorífico Eu Gole. Né? E não acha, tá? Só se você encomendar para achar uma carne com marmoreio tão lindo que nem esse daí, né? E ainda tá com mais cara de ser uma alcatra ainda, né? Esse nem parece ser paleta, não. Parece ser uma alcatra. Que lindo. Parabéns, varão. Deus abençoe. Linda carne. Bela escolha. Ele mandou para nós assim também. Bom dia, meus irmãos. Ótimo dia para todos nós. E bom dia ao locutor, o Eloy também. Deus abençoe sempre. Muito obrigado, Paulo Cardoso aí de Concórdia, junto com a gente aí também. Quem está aqui junto com a gente, mandando um alô também especial, é a Tatiane Krishner. Bom dia.
4: Bom dia, povo santo de Deus, graça e paz, Deus abençoe a todos neste dia, seja um dia repleto da presença do Senhor em suas vidas, que o Senhor renove a fé, a força de cada um que está ligadinho na rádio no dia de hoje, os encoraje a vencer, a continuar, a persistir na presença do Senhor, firmes e fortes, confiando nas promessas do Senhor em suas vidas. E crendo que breve o encontraremos, né? À direita do Pai, pois breve nosso Senhor vem, né? Peço um louvor, adoração de Ebner Crispim. E que família abençoada que a gente tem aqui na Rádio Adorai, né? Ontem realmente estava sentindo falta de algumas irmãs aí, da irmã Nilda. São pessoas iluminadas que Deus tem trazido na nossa vida através da Rádio Adorai. Pessoas cheias da presença de Deus, que trazem palavras da parte do Senhor para nossas vidas e edificam os nossos lares com a unção que vem do Senhor, com a palavra, com as mensagens que vêm da parte de Deus para nossas vidas, né? E já fazem parte da nossa rotina, já fazem parte da nossa família, né? E que Deus abençoe a vida de cada uma das irmãs, dos irmãos que estão ligadinhos na rádio no dia de hoje. É isso aí, povo. Aqui tá frio. Como é que tá aí, povo? Deus
0: Glória a
4: abençoe a
0: Deus.
4: todos. Tenham todos um lindo e abençoado dia. No nome do Senhor Jesus,
0: Obrigado.
4: graça e paz.
0: Obrigado, graça e paz. Tatiana Krishner, de Santa Cecília. Aqui também está frio. Fui lá buscar. O Cauane trouxe um casaco antes para mim. Arlene de Itaió, junto com a gente. Você em especial. Obrigado, Arlene. Irmã Andréia Lins apareceu. Glória a Deus. Já já, depois da palavra para o Pastor Lindolfo, vou soltar que ela tem uma palavra para nós aqui também. Glória a Deus, né? Maria Luísa Boschetto, junto com a gente aí também. Muralha de Fogo, ela pede que o louvor aqui também, né? E a Tatiane Krishner falou sobre os homens que foram jogados à fornalha, Sadraque, Mesaque e Abednego, né? Isso aí são os que ela mandou. Maria Luísa Boschetto também pede mais dois louvores aqui, já já roda aí para vocês também. Então agora, nesse instante, vem o louvor que a irmã Denise Kratloff escolheu. Eu te escolhi, Dalvinha.

0: já roda esse louvor pra você, louvor lindo, Wagner Roberto, né? Estamos com o horário aqui já curto. Tem uma palavra agora com o pastor Lindolfo. Deus abençoe grandemente, pastor Lindolfo está aqui junto com a gente. Tem a mensagem da irmã Andresa Lins, está aqui junto com a gente e também. Tem os louvores que foram pedidos, então, bora correr atrás do tempo.
1: Bom dia, povo de Deus, na paz do Senhor Jesus Cristo. É uma palavra que está aqui em 1 aos Coríntios, capítulo 1 ainda, versículo 18, que fala assim: porque a palavra da cruz é loucura para os que perecem, mas para nós que somos salvos, é o poder de Deus. Porque está escrito: destruirei a sabedoria dos sábios e aniquilarei a inteligência dos inteligentes. Onde está o sábio? Onde está o escriba? Onde está o inquiridor deste século? Porventura, não tornou Deus louca a sabedoria deste mundo? Visto como na sabedoria de Deus, o mundo não conheceu a Deus. Pela sabedoria, aprouve a Deus salvar os crentes pela loucura da pregação. Glórias a Deus, né? Esta mensagem eu gostaria de ler até o finalzinho, mas ela é bastante extensa. Então vamos falar um pouco aqui da palavra de Deus sobre esses versículos, né? Porque a palavra da cruz é loucura para os que perecem, mas para nós que somos salvos, ela é poder de Deus. Porque já se viu algo assim antes ou depois com o que aconteceu com Jesus Cristo? Ir para a cruz, né? Sofrer, padecer, derramar sua última gota de sangue até perder a sua vida para salvar?

perder para salvar, sofrer, né, para curar, derramar o sangue para que nós tivéssemos vida, porque o sangue é vida. Ele se doou de si próprio, né? Não que alguém tirasse a vida dele, mas ele próprio se doou para este mundo, né, derramando seu sangue santo, puro, verdadeiro, sangue de um santo, de um inocente, para salvar aqueles que estavam condenados, que éramos nós, né? Então, se nós olhar para tudo isso, é uma loucura de Deus para a gente que parece que tão pouco entende das coisas espirituais. Mas Deus faz tudo perfeito. Porque Ele é perfeito, Ele era perfeito, Ele é perfeito e continua sendo perfeito. Se nós olhar para a história humana, qual foi o errado? Sempre foram cheios de falhas e pecado foi o homem. Mas Jesus, sendo o Filho de Deus, Deus doou, entregou o seu próprio filho, seu único filho, para que este fosse perecer em nosso lugar, para que no sangue de Jesus nós tivéssemos salvação. No sangue de Jesus nós podemos ser curados, nós podemos ser libertos de tudo aquilo que nos entristece, aquilo que nos aborrece, aquilo que traz o vazio da nossa alma, né? Jesus é poderoso, sempre foi e sempre será. Mesmo que nós vejamos que muitos vê, né, que Cristo está crucificado e muitos ainda têm ele na cruz, né? Até buscam e adoram ele na cruz, só que na cruz ele não está e no túmulo ele não ficou. Glórias a Deus, né, que no terceiro dia ele ressurgiu dos mortos e aos 40 dias depois ele subiu ao céu. É aonde está sentado o direito de Deus Pai Todo-Poderoso, né? Aonde ele, da onde ele veio, ele voltou, né? Mas voltou com um triunfo nas mãos, porque ele tinha que fazer isso, né? Ele tinha que se doar, ele tinha que derramar o seu próprio sangue na terra para remissão dos pecados de todos os pecadores, de todos aqueles que o aceitarem em seu coração, em todos aqueles que crê e busca no seu poder, na sua glória, na sua vitória. Porque Jesus foi vitorioso, sim. É, embora muitos não o tenham como vitorioso e tenham como o vencido, né, na cruz, mas ele na cruz ele não está, ele não ficou. E no túmulo também não está, ele não ficou. Glórias a Deus, né? Glórias a Deus. Porque diz ali no versículo 19, né? Está escrito: destruirei a sabedoria dos sábios e aniquilarei a inteligência dos inteligentes. Jesus está superior a tudo isso, né? Porque Deus fez o homem, então ele conhece a nossa matéria, ele sabe do que o homem é capaz, né? Deus deu inteligência para o homem, sim, mas a verdadeira sabedoria, a verdadeira inteligência vem dele, está com ele, né? Então ele destrói aqueles, né? Destrói a sabedoria dos sábios e aniquila a inteligência dos inteligentes. Porque muitas das vezes nós vemos, né, pessoas contando sinais que Deus ainda opera nessa terra, né, que vai contra a medicina, vai contra a inteligência dos inteligentes, né? Quando Deus pega uma pessoa que está só o osso e o couro, por exemplo, e dá a vida novamente, né? Depois que a medicina toda fez o que tinha que ser feito e não tem mais solução, então vem Deus e opera um grande sinal, um grande milagre, uma grande cura. Então deixa os inteligentes de queixo caído,
porque ele é sábio acima da sabedoria humana e ele é inteligente acima e muito acima da inteligência humana. Deus tem todo o poder nos céus e na terra, e do seu olhar ninguém pode fugir ou escapar, né? Quando o Senhor olha para o ser humano, ele olha não somente a sua face, o seu traje, mas sim ele esquadrinha o coração do homem. Ele entra e ele vê sobre juntas e medulas de um corpo humano. Ele conhece a matéria de qual você, de qual eu fomos feitos, e sabe da nossa capacidade, sabe até onde nós podemos ir e aonde somente Deus pode fazer e retroceder o processo, né, de muitos que às vezes se encontram enfermo ou se encontram numa situação difícil da sua caminhada. E nós podemos crer na palavra que diz assim: olhai para o alto, onde vem a resposta, onde tem a resposta para todos os problemas do ser humano nesta terra. Glórias a Deus, né? Então, a nossa sabedoria é limitada, a nossa inteligência é limitada, né? Mas Deus continua sendo perfeito porque ele sempre foi e sempre será perfeito. Glórias a Deus. Onde está o sábio? Onde está o escriba? Onde está o inquiridor deste século? Diz a palavra do Senhor: porventura não tornou Deus louca a sabedoria deste mundo? E nós podemos ver, né, que muitas das vezes, até estava observando outro dia quantos palácios riquíssimos, né, foram abandonados, hoje estão em ruína, porque a inteligência do homem foi até um ponto, né, e depois não era para ser ali, e ali se acabou-se, né? Tudo se acabou, tanto investimento em vão, né? Mas se tu investir em Jesus, tu terá retorno. Se tu investir na palavra de Deus, em buscar a Ele, com certeza não voltarás de mãos vazias. É isso que eu tenho para te dizer nesse dia, em nome de Jesus Cristo. Amém?

0: Muito bem, estamos de volta ao vivo aqui na Rádio Direto Vale, canções maravilhosas, nessa manhã palavras maravilhosas. Quem está aqui junto com a gente aqui também, irmã Andréia Lins, lá de Balneário Camboriú, junto com a gente. De ano em ano ela aparece, é uma benção. É uma benção, né? Ficamos felizes que ela aparece ainda, graças a Deus, né, irmã Andréia? Deus abençoe grandemente a tua vida, não só você, mas sim toda a família, a tua irmã também, Andresa Lins Ritzmann, a tua sobrinha, a Larissa, tá aí ouvindo também, gratidão. Mandréia, bom dia.
1: Bom dia, paz do Senhor Jesus, a todos os ouvintes, a todos aqui do grupo da Rádio Adorai Tu Vale, irmão Eloy, irmã Eliane, Cauane, minha linda, um grande beijo, tô com a voz um pouco fanha, estou um pouco resfriada, me perdoem pela voz, mas assim que eu liguei a rádio, eu ouvi a irmã Nilda falando meu nome, né? Como é bom saber que lá do outro lado, lá em São Paulo, tem alguém que ora por mim, assim como eu oro por ela. Assim como cada irmã aqui ora uma pela outra. No momento que a gente põe o nosso joelho no chão para falar com Deus, a gente coloca o nome dos nossos irmãos em oração. Isso é muito importante e gratificante. Que manhã especial. Como é bom estar ouvindo a rádio. Eu sou também uma dessas que nem todos os dias eu consigo colocar um áudio como eu gostaria. Mas na grande maioria eu estou ouvindo a rádio, sim. Às vezes eu não posso falar, mas eu estou ouvindo. Às vezes eu não consigo ouvir como eu gostaria, pela demanda do meu trabalho. Mas sempre que possível, eu tento ouvir a rádio. Irmão Eloy, com certeza, a irmã Nilda e eu esqueceremos de muitos nomes. Mas Deus sabe de todos aqueles, né, que estão precisando de oração, precisando de uma palavra. E ele conduz cada um no momento certo para estar ouvindo a rádio, para estar ouvindo uma palavra. E você, irmão Eloy, e sua família são instrumento de bênção para conduzir essas pessoas a ouvir a rádio. Que Deus abençoe sempre a vida de vocês grandemente. Eu estava ouvindo aqui sobre uma senhora ali que pediu ajuda para uma irmã ali que está com um câncer, né, no seio. E Deus falando comigo de uma forma assim, quando eu pedi uma doação, me lembrando, na verdade, e falando comigo no meu coração. Quando eu pedi uma doação para uma tia minha, que na época ela estava passando por uma dificuldade muito grande. Na parte ali de alimentação mesmo, sabe? Ela não tinha comida para dar para o esposo até que estava acamado. E ela me pediu ajuda. E naqueles dias eu também estava com muita dificuldade. E então eu falei com Deus. E eu coloquei no meu status do WhatsApp assim, que quantas vezes um sabonete poderia lavar uma pessoa, né, ajudar a banhar? Quantas vezes uma pessoa poderia cozinhar 1 quilo de arroz? Quantas vezes uma pessoa podia temperar uma comida com um pacotinho de sal? Quantas vezes, muitas das vezes, uma pessoa conseguiria adoçar um café ou adoçar uma comida com 1 quilo de sal, de açúcar? Então, naquele momento ali eu vi que não era a quantidade, mas sim o amor que estaria envolvido para pedir aquela doação. E eu fiz isso. Eu disse, não é sobre um montante de dinheiro, é sobre cada um dar o que você tiver de melhor, dar o que você tem. E eu arrecadei muito mais do que eu imaginava para estar comprando comida para ela. E levamos, eu e meu esposo levamos na casa dela. O marido dela se alimentou do que ele tinha vontade e poucos dias depois ele faleceu. Foi muito intenso, muito forte para mim o que aconteceu naquela época. E agora, ouvindo essa irmã, não é sobre um montante de dinheiro que a gente vai ajudar um ao outro, porque os tempos estão muito difíceis. É sobre a gente dá um pouquinho e dá o melhor e dá o que Deus tocar no nosso coração. Imagine se cada um de nós aqui desse R$ 10 por mês para o irmão Eloy depositado em Pix. A gente é mais de 100 pessoas, quase 200 pessoas no grupo da rádio. Quase daria R$ 2.000 mensais. Não é sobre dar todo o dinheiro de uma vez só, é sobre dar um pouquinho de coração. Porque se cada um ajudar o outro de pouquinho em pouquinho de coração, a gente consegue manter a rádio, a gente consegue ajudar essa irmã a fazer a cirurgia. Então Deus falou fortemente no meu coração nessa manhã, não é sobre um montante de dinheiro, é sobre ajudar um pouquinho o que você tem. Eu sei que todos nós aqui, a gente tem muita demanda. é filho, é casa, é marido, é um parente precisando, né? Nossas contribuições vai muito além. Então é difícil. Somos todos trabalhadores. Eu imagino que deve ser difícil para todo mundo. E Deus falou para mim nessa manhã: não é sobre uma quantidade, é uma qualidade, é o amor sobre o irmão que está pedindo. Sabe, não dizer não, sabendo que você pode esticar a mão um pouquinho, porque se eu sirvo, Deus me serve. Ele me supre, ele multiplica na minha vida. Então, assim, eu quero tentar todo mês fazer minha parte. Eu já tenho pensado nisso há algum tempo e agora eu quero fazer minha parte na rádio mensalmente. Dar o meu com amor. Que cada um de nós possamos dar com amor nesse dia. Ajudar o nosso irmão, aquele que nos pede, que nos implora por ajuda e dar de coração. Não é sair dando horrores em dinheiro, até porque nós não temos, né? Somos de classe mais baixa, então a gente tem que trabalhar num dia para comer no outro. Mas a gente doando com amor, isso Deus multiplica, pode ter certeza. Então, eu ouvindo a irmã Nilda ali falar meu nome, já me manifestei, porque foi muito gratificante, né? Saber que um ora pelo outro. Quero deixar aqui meu abraço para vocês, todos que estão ouvindo a rádio, em especial a minha irmã Deza, meu cunhado, minha sobrinha Lari, meu afilhado Rael. Que Deus abençoe grandemente a vida de vocês. E o irmão Eloy pode colocar um louvor aí que senti no coração. Eu tô aqui no trabalho e ouvindo a rádio. Grande abraço a todos. Irmã Nilda, grande abraço para você também. Deus é contigo. É a Andréia aqui do trabalho, em Balneário Camboriú.
0: Glória a Deus, Deus abençoe grandemente em nome de Jesus. Mandréia Lins, que assim seja em nome de Jesus, né? Muito obrigado por se expressar dessa forma. Ah, obrigado e participar também, Mandréia. Desculpa a brincadeira, né? Deus abençoe. Quem tá aqui junto com a gente aí também, Paulo Cardoso, ele mandou: cadê o homem da hora para liberar o almoço? 11 horas 38 minutos. Deus abençoe grandemente. Quero mandar um abraço especial para quem quer o nome dele lá. O irmão Nacur Serapião mandou que ainda tá muito cansado por causa de quê? Por causa da correria. Ele tá com uma correria tão grande, a esposa dele mudou de horário. Ele corre para um lado, corre para o outro. Ontem à noite ainda tinha para fazer lá uma ressonância magnética com a esposa. Falei com ele ontem à noite ainda. Tá na correria, mas não desistiu de nós, não. Assim que ela acostumar, de manhã cedo, agora ficou o horário dele dormir, né? Ele não consegue ouvir a gente aqui, tá a família. Mas não desistiu da rádio, não, né? Glória a Deus aí também. Vem um louvor agora, 11 horas 39 minutos, a pedido da nossa irmã. Cadê o nome dessa irmã aqui? Maria Luísa Bosqueto, ela pediu louvor: Deus está com você. Uma canção linda aqui também pra gente, com Raíssa Pérez. E claro, também, quem apareceu com a gente aqui, ó. Hoje pode-se dizer que é um dia quase inesquecível pra rádio, né? Andréia, fazia muito tempo que não tinha participado. E a Simiana, de Blumenau também, muito tempo que não tinha participado. Tá junto com a gente. Ela mandou bom dia. Manda parabéns pro Evandro, que está fazendo aniversário hoje. E o louvor, tudo é perda, para ele. Amo muito ele, hein? Ela que está parabenizando o irmão que está lá em São Paulo, ouvindo a Rádio Drive to Vale. Obrigado, Simiana, por ter voltado a participar na rádio aí também. Glória a Deus pela tua vida. Não desista da gente, não, viu? Sabe que você é nossa amiga. Oi. A Kaone falou: saudade da irmã Simiana, só que ela não quer vir falar no microfone. Tá bom? Ela tá fazendo almoço. E eu fui lá agora olhar, dar uma olhada na carne lá, deixei queimar agora uma carne lá também agora, né? Ai, ai, ai. Né? Minha esposa tá acamada aí, com a garganta sem voz aí também, muita gripe. Então, que eu não pegue em nome de Jesus, nem minha filha pegue, pra gente estar bom amanhã, pra estar aqui na rádio aí também, tá bom? E nem meu sogro, que também tá nessa fase, não tá nada boa agora pra vida dele ainda, né? Deus está com você, Raíssa Pérez.

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1: Glória a Deus, né? Que manhã tremenda, que manhã maravilhosa com esses louvores. Olha a hora certa, 11 horas 52 minutos. Então, esse louvor foi especialmente da Simiana, mandando pro irmão dela, o Evandro, que tá de aniversário hoje. Uma salva de palmas pro Evandro aí, de aniversário aí também. Gratidão a ele aí também, né? Uhul! Deus abençoe grandemente. Quem mais está aqui junto com a gente aí também? Pastor Lindolfo.
2: Bom dia a todos da rádio.
1: Ô, Glória!
2: Na paz do Senhor Jesus Cristo, né?
1: Amém.
2: Eu quero mandar o próximo hino ali para o meu neto William.
1: Ô, William!
2: William Jorge Corandini, que está de aniversário hoje.
1: Uma salva de palmas para ele
2: toda
1: também.
2: Toda a paz e a saúde desse mundo, né? A gente deseja para ele. E um abraço a todos aí, em nome de Jesus, ficam na paz do Senhor Jesus Cristo.
1: Amém, um abraço pro teu neto aí, ó, parabéns pra ele também, muitos anos de vida, que benção, né? Tem horas que sai da internet, não entra, né? A irmã Anis está em viagem, claro, tem hora que não vai pegar a internet e não consegue ouvir a rádio, né? A irmã Aurora Zanis, Deus abençoe grandemente, ela que é lá de União da Vitória, Deus abençoe grandemente, muito obrigado por estar junto com a gente. Ela mandou aqui, ó, há um sol para cada manhã, uma esperança para cada dia e Deus para toda a vida. Bom dia, Deus abençoe. Cadê aquele povo de Salete? A irmã da Aurora Zanis, a irmã Melânia, a irmã, cadê o nome da irmã? A irmã Inês, que é a irmã da Aurora Zanis. Perdão, família. Vai embora, gripe, em nome de Jesus, né? Glória a Deus. Chegou tontear. Obrigado a todos que estão aqui junto com a gente. Quero agradecer aqui de coração a todos que participaram. Desejo a vocês uma ótima tarde na paz do Senhor Jesus. Eu vou deixar esse louvor aqui para vocês, né? Esse louvor que estava tocando antes aqui, ó. Onde que tá o louvor? Já sumiu, né? Já botei outro em cima dele, já não vou mais conseguir achar. Quero aqui agradecer de coração. Vou soltar aqui o louvor, então, este louvor. Eu tinha ele pronto aqui. Esse louvor vai ficar muito bom para você. Me ajuda, Deus, que seja uma tarde abençoada na presença do Senhor Jesus. Que você possa ir hoje ainda a um culto, a cultuar esse Deus maravilhoso. Toda honra, toda glória para Ele. Simplesmente é Ele. E amanhã, se Deus assim permitir, 8 horas da manhã estamos de volta. A rádio não para. Toca 24 horas para você. Tchau, tchau. Paz do Senhor.
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1: Muito obrigado a todos que participaram. A salva de palmas pra vocês.
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1: Foi incrível hoje, hein? Muito obrigado.
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0: durante uma hora na metade da semana, abrindo a edição de quarta-feira. Um excelente dia para você.
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0: Meio-dia e 5 minutos.
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2: Inclua grãos integrais ao comprar pães e biscoitos. Procure as palavras 100% integral ou 100% trigo integral no rótulo dos alimentos. Os cereais integrais fornecem mais nutrientes, como fibras, que os grãos refinados.
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3: Olá, tudo bem? Chegando para você o nosso esporte desta quarta-feira com a minha apresentação, locutora Patrícia. E o Santos ficou apenas no empate por 1-1 com o Mirassol na Vila Belmiro pela 24ª rodada do Campeonato Brasileiro. O Peixe foi melhor em campo durante toda a partida. Teve um jogador a mais em parte da segunda etapa, mas não conseguiu furar a boa retranca do adversário para comemorar a vitória. Os gols da partida foram marcados por Eduardo para o Mirassol e Barreal para o Santos após um belo passe de Neymar.
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0: Meio-dia e 6 minutos.
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3: E o Palmeiras resolveu em 10 minutos do segundo tempo. Goleou o Vasco por 4-1 e abriu vantagem na ponta do Brasileirão. O jogo foi realizado no Nubank Park, em São Paulo. Com a vitória, o Palmeiras agora tem 6 pontos à frente na liderança, chegando aos 51. Os gols do Palmeiras saíram todos no segundo tempo. Flaco Lopes, 2 vezes. Vitor Roque e Maurício marcaram e resolveram a partida para o Alviverde. O argentino, inclusive, chegou ao 8º gol nessa edição do Brasileirão, o 19º no ano.
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11: 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Graça e paz, chegamos na edição de quarta-feira para muito som e louvor no programa Adora Top com Jonatas Gonçalves durante 1 hora, na metade da semana, abrindo a edição de quarta-feira. Um excelente dia para você.
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2: Meio-dia e 24 minutos.
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2: Meio-dia e 25 minutos.
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7: Oi, mãe, tudo bom? Graças a Deus, faz apenas alguns dias que você me concebeu em sua barriguinha. Na verdade, não posso explicar como estou feliz em saber que você será minha mãe. Tudo parece indicar que eu serei a criança mais feliz do mundo. Mãe, já passou um mês desde que fui concebido. E já começo a ver como meu corpinho começa a se formar. Quer dizer, não estou tão lindo como você, mas me dê uma oportunidade. Mãe, já passaram 2 meses e meio. Estou muito feliz com minhas novas mãos e tenho vontade de usá-las para brincar. Mas tem algo que me deixa preocupado. Ultimamente me dei conta de que há algo na sua cabeça que não me deixa dormir. Mas tudo bem, isso vai passar, não se desespere. Já passaram 3 meses, mamãe. Te noto muito deprimida. Não entendo o que está acontecendo. Estou muito confuso. Não entendo. Eu me sinto muito bem. Por acaso, você se sente mal, mamãe? O que está acontecendo, mamãe? Por que choras? Não chore. Não vai acontecer nada. Mamãe, não se deite ainda. São 2 horas da tarde. Não tenho sono. Quero continuar brincando com minhas mãozinhas. O que esse tubinho está fazendo na minha casinha? É um brinquedo novo? Olha, ei, por que estão sugando minha casa? Mamãe! Espere, essa é a minha mãozinha. Moço, por que arrancou? Não vê que me machuca? Mamãe, me defenda! Mamãe, me ajude! Não vê que ainda sou muito pequeno para me defender sozinho? Diga para eles pararem. Juro a você que vou me comportar bem e que não vou mais te chutar. Mamãe, já se passaram 17 anos desde aquele dia. E eu daqui de cima observo como ainda te machuca ter tomado aquela decisão. Por favor, não chore. Lembre-se que eu te amo muito e que estarei aqui te esperando com muitos abraços e beijos.
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8: Já estamos de volta no Adora Top na edição de hoje com Jonatas Gonçalves e o melhor da música gospel pra você.
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3: Meio-dia e 42 minutos.
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5: Se, ao contrário, você entendeu que sua ação anterior se tornou surpreendentemente brilhante, sim, é verdade. Você poderá repeti-la usando Ctrl mais Y para Windows e Command mais Y em um Mac.
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1: Já voltamos com o melhor da música gospel do seu artista predileto aqui, com Jonatas Gonçalves no Adora Top.
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1: Ah, eu gosto muito deste sucesso, viu? Mas gosto mais ainda da sua grandiosa companhia aqui na edição do nosso programa. Eu peço para que Deus possa abençoar a sua vida, os seus sonhos, os seus projetos, o seu relacionamento, o seu trabalho, a sua casa. E a gente se encontra na próxima edição do Adora Top com o Jonatas Gonçalves e as mais lindas canções gospel aqui na nossa rádio. Tudo de bom para você e até a próxima.
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4: Tem palavra chegando aí. Ouça com atenção. Assim diz a Bíblia. Bem-aventurado o homem que põe no Senhor a sua confiança. Salmo 44. Logo mais, voltamos com mais fé para sua jornada.
3: Voltaremos a qualquer momento com mais. 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

Oi, tudo bem? Já estamos mais uma vez juntos nessa quarta-feira. Eu sou o Ronan Oliveira e apresento a partir de agora o nosso Estação Louvor, com músicas inspiradoras, músicas que vão mexer com os seus sentimentos, com o seu coração e com a sua fé. E com fé, a gente realmente conquista os objetivos e torna tudo mais fácil. Coloque Deus em primeiro lugar em tudo na sua vida. E essas músicas para inspirar você a fazer isso. Estação Louvor, começando!

0: lá na hora do intervalo, mas é super rápido. É, aqui a gente gosta de ouvir mais música. Então fique por aí porque eu já volto trazendo mais sucesso. Até já. Estação Global.
1: 13 horas e 21 minutos. 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
0: 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Ah, você sabe que eu não minto pra você, né? Eu falei que seria um intervalo rapidinho pra você não perder tempo. Combinado? Já voltamos com a melhor programação. Estação

Quem é o homem que teve o poder de andar sobre o mar? Quem é o homem que tem o poder de fazer tudo mudar? Esse homem é o Senhor Jesus. É Ele que quer reger a tua vida se você deixar. É Ele que quer te tirar do fundo do poço e te colocar num lugar alto e seguro e te fazer muito mais que vitorioso. É Ele. É Ele, querido.

0: está na hora do intervalo, mas é super rápido. É, aqui a gente gosta de ouvir mais música. Então fique por aí porque eu já volto trazendo mais sucesso. Até já! Estação Global.
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0: Oi, eu falei que era rapidinho, já estamos de volta e agora tem mais sucesso na melhor programação do seu rádio. Escuta essa aí.

0: está aqui no Estação Louvor.
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0: E aí, gostou da nossa programação? A gente fez o melhor para que você ficasse muito bem, se divertisse e curtisse as melhores músicas durante o tempo que passamos juntos. Até a próxima vez. Fui!
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Iniciamos mais um dia aí com a certeza de adoração e fortalecimento da nossa fé. Sejam bem-vindos hoje a mais um É Para Adorar. Prepare-se então para se deixar envolver pela presença divina através da música gospel. Está começando mais um É Para

0: Esse foi um momento de reflexão e devoção musical. Já já a gente volta, hein?
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Estamos de volta aqui para mais momento de adoração e comunhão através da música. Prepare-se, gente, para se sentir renovado e inspirado com as próximas seleções que preparamos para você.

0: chegamos ao fim de mais um encontro de adoração e louvor. Que a mensagem e os louvores que a gente tocou para você aqui hoje ecoe sempre aí, fortalecendo a sua fé e a sua esperança. Até breve, pessoal. Em mais um encontro especial aqui no nosso É Para Adorar, que volta logo mais.
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0: Aqui estamos nós com mais um Fé no Criador. Sou Cleiton Basso e ficarei feliz em receber um e-mail seu, dizendo de onde você ouve, qual é a sua cidade, quem é você, se as palavras tocaram no seu coração. O e-mail nosso é contato@cleitonbasso.com.br. Espero a sua informação. Você é filho de Deus. Em 1 João 3:1 está escrito: vejam como é grande o amor que o Pai nos concedeu, sermos chamados filhos de Deus, o que de fato somos. Isto é incrível! Se você anda sozinho, triste, cabisbaixo, sabe que tem muita gente torcendo por você. Eu estou torcendo por você. Talvez jamais vamos nos conhecer ou trocar um oi, uma palavra sequer. Mas você é meu ouvinte. Eu sou o seu mensageiro neste momento, falando ao seu coração palavras de sabedoria. Estamos interagindo de alguma forma. E sem dúvida alguma, torço por você que a fé preencha o seu coração, amado ouvinte. Não gostamos de dizer adeus. O cemitério é um lugar triste. Não gostamos de dizer adeus àqueles que nós amamos. É certo chorarmos, mas não precisamos nos desesperar. Eles estão, neste exato momento, em paz, na presença de Deus. Seu coração foi despedaçado pela perda de alguém, pela dor do luto, da despedida. Algo terrível aconteceu, alguém que você tanto amava, sabe? Um certo religioso conta: um dos membros da nossa igreja me pediu para falar no velório da mãe dele. O nome dela era Ida, mas os amigos dela a chamavam de Polly. O filho disse que a mãe dele havia ficado inconsciente nas últimas horas da vida, conta o religioso. Ela não falou uma só palavra, mas momentos antes da morte dela, ela abriu os olhos e disse numa voz clara: meu nome é Ida, mas meus amigos me chamam de Polly. Palavras incompreensíveis de uma alucinação? Talvez. Ou talvez ela estava na presença de Deus. Talvez ela estava se apresentando. Bem, essa é uma história. O que nós temos bem claro na palavra de Deus é que há uma promessa do Criador do Universo, do Criador de tudo, de que através de Jesus Cristo somos salvos. E quando somos salvos, a morte não representa mais muita coisa. Ela não é mais o fim, apenas uma passagem para a vida eterna. Você não vai querer ficar fora de um tempo glorioso, sem fim, de felicidade, longe dos pecados, a vida eterna, vai? O que você anda fazendo da sua vida? Não para sentir peso ou culpa, apenas para lembrá-lo de que a vida eterna é real. E basta que a gente se arrependa dos nossos pecados e creia em Jesus Cristo e entreguemos a vida a Ele para que tudo mude e a perspectiva da vida eterna seja real para cada um de nós. Pense nisso.
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0: Deus Pai Todo-Poderoso, em nome de Jesus Cristo, agradecemos pelo perdão dos nossos pecados. Reconhecemos que somos falhos e pecadores, Pai. Todos os dias pecamos. É tão difícil viver longe do pecado, Pai. Como somos fracos. Pedimos, Pai, perdão. E pedimos também que o Senhor esteja a cada dia nos dando forças para vencer o pecado. A cada dia que o Espírito Santo fortaleça a nossa fé. A cada dia abrindo nossos olhos, nossa mente, nosso coração, para que tenhamos uma vida plena em Jesus Cristo e a perspectiva clara da vida eterna nele, nosso Salvador. Amém.
2: Que privilégio ter a mesma mão que fez o universo e espalhou as estrelas, escrevendo seu nome no livro da vida. Louve a Deus por isso e declare agora Cristo como seu Senhor e Salvador, buscando a partir daqui o perdão e uma vida correta. Deus alegra-se por todo aquele que assim desejar de todo o coração.

0: 14:58.
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6: Ah, graça, paz, povo do avivamento! Chegamos por aqui para mais uma edição da programação Topzera do seu rádio. É a programação Diante do Altar, mais uma edição para você nessa quarta-feira. E uma quarta-feira especial para abençoar a sua vida. Chego por aqui com muita alegria, felicidade, como sempre. Sou seu irmão em Cristo, pastor Gilvani Nunes, trazendo a programação para você Diante do Altar. Essa hora abençoada, onde vamos passar junto esses momentos especiais de alegria, felicidade, palavra e louvor. Tudo aqui para você na programação mais topzera do seu rádio. Então vambora, sem muita delonga, só declaro que através dos louvores da palavra que você vai ouvir na programação de hoje, Deus vai bradar na terra, Deus vai te abençoar. Eu declaro que você vai viver momentos especiais na programação de hoje. Vamos começar? Sem delonga, quarta-feirosa de alegria na bênção é aqui com a gente. Sobe o som e vem com a gente na melhor!
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canção maravilhosa foi essa que você acabou de ouvir, hein? Que coisa boa, você tá sendo abençoado aqui na programação Diante do Altar. A gente vai dar uma rápida pausa e já voltamos já já com muito mais de Deus pra sua vida, com muito mais coisa boa pro seu coração. Por isso eu te peço, não sai daí não. Quando a gente vai dar essa pausazinha rapidinho, você chama alguém, aproveita, convida alguém pra Diante do Altar. A gente vai dar uma rápida pausa e já voltamos já já com muito mais de Deus pra sua vida, com muito mais coisa boa pro seu coração. Por isso eu te peço, não sai daí.

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1: 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Muito bem, minha gente, estamos de volta logo após o nosso intervalo. Isso mesmo, esse é o Diante do Altar, sou pastor Giovanni Nunes, de segunda a sexta-feira, fazendo alegria, trazendo a companhia com você nessa programação. Ai, ai, vou nem cantar, senão você vai embora. Mas é um prazer poder ter você aqui. Fica com a gente, tá bom? Porque a gente tá aqui preparando sempre coisas de Deus, coisas boas pro seu coração, porque o nosso prazer é fazer o melhor de Deus pra você. Você é importante pra nós, você é o nosso ouvinte, você é a quem nós trabalhamos pesado pra você ser abençoado. Então, é um prazer poder estar por aqui e quero tocar mais canção pra você. Você tá pronto pra ouvir? Então faz o seguinte, como eu digo sempre, aumenta o volume e vem.
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1: Que é isso, minha gente? Programação topzera rolando pra você. Esse é o Diante do Altar, trazendo alegria em forma de louvor, em forma de canção pro seu coração. Que sequência maravilhosa que a produção preparou pra você, hein? Ó, tem mais ainda por vir, então fica por aí, que eu já volto já já, trazendo mais alegria, trazendo mais palavras de Deus, coisa boa pro seu coração na programação. Então, ó, sai daí não. Fica por aí, que eu volto já já pra fazer a programação ficar mais animada junto com a sua presença, com a sua audiência. Você tá ouvindo? Diante do Altar, na melhor. Volto já já, fica por aí.
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1: Muito bem, estamos de volta então com vocês, com Diante do Altar. Logo depois desse intervalo, a gente volta com mais som abençoado, com mais alegria, com mais felicidade. Pra cima, gente. Você quer programa pra cima? Você quer ouvir programa bom? É sim, programa alegre. Não é aquele programa que você tá dormindo, mas aquele programa que você tá acordado, tá vibrante com a gente, com a alegria do Senhor, porque ela é a nossa força, tá bom? Vamos seguir então de mais canção, de mais música bonita pra você, na programação mais top do seu rádio. Se liga aí, recebe aí essa sequência maravilhosa de Deus pra sua vida. Aumenta o som!
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0: A palavra de Deus no Salmo de número 40, versículo 1 vai dizer assim: esperei com paciência pelo Senhor, e Ele se inclinou para mim e ouviu o meu clamor. Muito bem, meus amados. Nesse Gotas da Palavra de Deus, eu quero te apresentar a paz da ciência. Isso mesmo. O salmista, no Salmo de número 40, versículo 1, ele apresenta um Deus que sabe operar sobre aqueles que sabem esperar. Esperei com paciência. O paciência é a conjunção e a junção de duas palavras importantes para a nossa vida: a paz e a ciência. A paz a gente sabe que é descanso, que é tranquilidade. E a ciência não é ciência de químicas, de produtos, de ciência da mente, a ciência do pensamento. Então eu espero com paz na minha ciência, no meu pensamento. E quando isso acontece, eu consigo alcançar o objetivo daquilo que eu estou esperando. O diabo, o nosso adversário, o inimigo das nossas almas, ele troca a paciência pela angústia, pela ansiedade. Diga-se de passagem que é uma enfermidade desse século. Crise de ansiedade. Pessoas que não se contêm, que ficam ansiosas, esperando algo, querendo algo, preocupado com algo, e não sabem esperar no Senhor. Todo aquele que tem uma crise de ansiedade, ele não tem a paciência. E essa paciência só pode ter aqueles que creem no Senhor. E se você diz que crê no Senhor, tenha paciência. Não deixe que o inimigo tire a paciência ou a paz da sua ciência, de crer e esperar no Senhor. Ainda que pareça que nada vai acontecer, ainda que pareça que o que você deseja, que você almeja, que você espera, vai acontecer, não vai acontecer, mas acredite, creia. Às vezes você está com crise de ansiedade, achando que está enfermo e não tem nenhuma enfermidade, achando que está com problema e não tem nenhum problema, achando que as pessoas não querem saber de você e não tem problemas como esse. É só o inimigo fazendo você perder a sua paciência. Porque aquele que tem a paciência no Senhor e pelo Senhor vai ter um Deus se inclinando para você e ouvindo o seu clamor. Ouvir o clamor de Deus aqui na palavra não quer dizer somente Deus entregando uma bênção. Ouvir o clamor é Deus acalmando a tempestade. Não quer dizer somente Deus te dando um presente, te dando aquilo que você espera. Ouvir o clamor é: Senhor, eu preciso somente de um carinho, de um afeto, de um abraço. Senhor, eu só preciso de uma ajuda. E você precisa ter paciência de esperar no Senhor. E na espera, não perder a esperança. Quem espera no Senhor não perde a esperança, porque a nossa esperança não morre. E se morrer, saiba que ela ressuscita no terceiro dia, porque a nossa esperança é Cristo Jesus. Então eu digo para você hoje: não deixe com que o mal tire a paz do seu pensamento, a paz da sua ciência, a paz do seu coração. Acalma o teu coração hoje. Não deixa que nada tire você de, como diz os meninos aqui da igreja, tire você do giro, né? Faça com que tudo permaneça no Senhor. Aquieta o teu coração. Acalma o teu coração, porque Deus vai fazer. Eu quero profetizar nesta palavra que enquanto você espera, Deus está fazendo. E Deus não demora. Ele chega na hora certa para te dar o que você precisa. O que você precisa entender que a paciência é só um teste de Deus para ver o quanto você crê nele e confia nele. Passe pela prova dando glória a Deus. Que Deus te abençoe. Esse é o Gotas da Palavra de Deus. Eu sou o pastor Giovanni Nunes. Até uma próxima oportunidade. Graça e paz. Shalom.
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3: Horas e 55 minutos.
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2: Tem palavra chegando aí. Ouça com atenção. Assim diz a Bíblia. Bem-aventurado o homem que põe no Senhor a sua confiança. Salmo 44. Logo mais, voltamos com mais fé para a sua jornada.
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2: Olá, povo abençoado de Deus! Começando nesta quarta-feira mais uma edição do nosso programa Adoração Máxima, levando para você o máximo e o melhor da adoração aqui na sua rádio favorita. Eu sou o Diego Almeida e te faço companhia na presença de Deus. Muito bom, então vamos começar com o nosso programa, porque a primeira sequência de hoje, ela tá uma maravilha. Já te convido a conferir comigo o que tem por aí.
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1: Voltando com mais um bloco do Adoração Máxima, levando para você muito louvor e muita adoração para a sua vida, para o seu coração.
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1: Estamos de volta com mais um bloco do nosso programa de adoração ao nosso Deus. E nesse momento eu quero te convidar a nós continuarmos com a nossa adoração, pois o louvor tem o poder de quebrar cadeias e correntes. Então vamos unir a nossa fé nesse momento e vamos continuar com nossa adoração. Aqui vai a nossa próxima sequência de louvores.
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0: voltando com mais um bloco do Adoração Máxima, levando para você muito louvor e muita adoração para a sua vida, para o seu coração.
1: Dezessete horas e 22 minutos. 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
2: E as vacas feias à vista e magras de carne comiam as 7 vacas formosas à vista e gordas. Gênesis 41:4. O sonho do faraó tem sido muitas vezes a minha experiência de vigília. Meus dias de preguiça têm destruído devastadoramente tudo o que eu tinha conseguido em tempos de aplicado zelo. Minhas temporadas de frio congelaram todo o alegre brilho dos meus períodos de fervor e entusiasmo. Os meus acessos de mundanismo têm me trazido de volta dos meus avanços na vida divina. Eu preciso tomar cuidado com orações pobres, louvores pobres, obrigações pobres e experiências pobres, pois eles comerão a gordura do meu conforto e paz. Se eu negligenciar a oração por não mais que um curto período, perco toda a espiritualidade que tinha alcançado. Se eu não extrair suprimentos frescos do céu, o milho velho do meu celeiro logo é consumido pela fome que graça em minha alma. Quando os pulgões da indiferença, as locustas do mundanismo e as lagartas da autoindulgência se colocam em meu coração completamente desolado e fazem minha alma definhar, toda a minha antiga fecundidade e crescimento na graça me aproveitam de absolutamente nada. Quão ansioso deveria eu estar para não ter qualquer dia de carnes magras e feias. Se todos os dias eu caminhar em direção à meta dos meus desejos, logo irei alcançá-los, mas desviar irá me deixar longe do prêmio da minha vocação e roubará os avanços que eu tão laboriosamente realizei. A única maneira pela qual todos os meus dias podem ser como vacas gordas é alimentá-los no justo prado, passando os dias com o Senhor, em seu serviço, em sua companhia, em seu temor e em seu caminho. Por que cada ano não deveria ser mais rico em amor, em utilidade e em alegria do que os que já foram? Pois estou ficando mais perto dos montes celestiais. Tenho mais experiências do meu Senhor e então deveria ser mais parecido com Ele. Ó Senhor, mantenha longe de mim a maldição da magreza da alma. Não me deixe ter de chorar. Emagreço, emagreço, ai de mim. Isaías 24:16. Mas que eu seja bem alimentado e nutrido em tua casa, para que eu possa louvar o teu nome.
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0: um novo tempo sobre a sua vida, um jorrar de águas vivas, águas que parece que queimam, porque estão vivas, estão andando, estão para todo lado. Que tudo que foi cantado nesse lugar alcance corações, corações quebrantados, prontos para ouvir essa voz, a tua voz, essa ministração. Que continuemos um país livre para pregar o Evangelho e que mais pessoas sejam curadas pelo poder do Espírito Santo. E que você seja essa flecheira, essa mulher de batalha, essa mulher imparável, essa mulher que Deus fez para governar nesse tempo. Flua, ministre e seja a resposta de Deus para essa geração, em nome de Jesus. Amém.
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3: E o programa dessa quarta-feira ele vai chegando ao final, mas eu já deixo meu muito obrigado a você. Eu espero que esse programa tenha edificado a sua vida espiritual, tenha te enchido de paz, de fé. Amanhã, quinta-feira, estamos de volta, como sempre, trazendo o máximo da adoração para você. Fiquem todos com Deus. Tchau, tchau.
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5: 17:42.
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8: Salve, salve, simpatia! Fala, família do nosso programa Conectados com Deus, quarta-feira, hoje, 26 de agosto de 2026. Estamos chegando para fazer companhia para você nesse dia maravilhoso, uma quarta maravilhosa, meio de semana aí, tá bom? Participe com a gente, interage, pede a sua preferida. Com certeza a gente vai separar aqui a sua música preferida que você quer ouvir aqui, tá bom? Parabéns, amigos, que faz aniversário hoje, nesse dia 26, que Deus possa abençoar a vida de cada um de vocês. Já vamos começar o nosso programa Conectados com Deus, trazendo essa primeira sequência. Boa quarta pra gente!

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Oh, Senhor.

Muito bem, você tá ouvindo aí o nosso programa Conectados com Deus. Ah, eu tô com você, tô por aqui, Marcos Santos da Voz, que maravilha, hein? Que bom te encontrar por aqui na nossa programação, na nossa rádio maravilhosa. Chega pra cá, avisa pra todo mundo que o melhor programa do seu dia tá por aqui, o nosso programa Conectados com Deus. Ah, tá de carona levando a gente por aí, tá levando a nossa rádio de carona? Ah, tá no fonezinho de ouvido, tá no busão. Valeu pela moral, obrigado pelo seu carinho. Vamos nessa, música não.

0: Esse é o nosso Conectados com Deus. Muito bem. Fechando aí a nossa sequência musical. E aí, tá tudo bem? Tudo certinho? Gente, vamos intervalo, vou pro intervalo rapidinho, daqui a pouquinho. E muito mais, tem o seu alô, tudo de bom, eu volto já já.
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3: 18 horas e 11 minutos.
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5: 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Procure as palavras 100% integral ou 100% trigo integral no rótulo dos alimentos. Os cereais integrais fornecem mais nutrientes como fibras que os grãos refinados.
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0: Opa, tô de volta, hein?
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0: Ei! Ah, tô com você, ótima quarta pra gente! Tô de volta por aqui, salve, salve juventude, salve, salve povo de Deus, vamos aqui ó, pra mais um bloco do nosso programa Conectados com Deus. Você já viu sua mensagem aqui pra mim? Ainda não? Vai lá agora no nosso WhatsApp, no nosso Instagram, valendo a sua interação comigo aqui, tá? Fique à vontade aí, tá? Você chega pra cá, tá? Chega pra cá. Você que tá aí, ó. Ah, você mesmo, você que tá aí ouvindo a nossa rádio, vem participar do nosso programa, tá bom? Fique à vontade aí, ó. Todo mundo em conexão com Deus, conectados com a palavra, em conectados com Jesus, com o Senhor Jesus e muito mais chegando essa pra você que abre o nosso bloco, hein?

0: o nosso Conectados com Deus. Muito bem, obrigado pelo carinho, obrigado pela audiência. Pra você que tá em casa, você trabalhando, pra você que tá aí, ó, levanta a gente de carona, baixou o aplicativo da rádio, tá nos levando por aí, né? Obrigado pela moral, obrigado pela audiência, hein? Você no fonezinho de ouvido, você que tá trabalhando, você que tá descansando, seja onde for, você que tá aí, ó, pensando na vida, ah, hoje não é seu dia, né? Mas peça a Deus saúde e proteção, tá bom? O importante não é reclamar, gente, o importante é agradecer a cada dia que ele, o dia que ele nos dá para viver aqui na terra. Vamos tentar reclamar menos e agradecer a mais. Nós temos esse costume sempre de pedir, pedir, pedir e reclamar. Vamos fazer o contrário, vamos agradecer a mais. Vamos agradecer todos os dias por dia que eles nos estão dando. A gente tá com saúde, não tá? Com saúde? Você não queria. Muita gente queria estar aí do seu lado. Queria fazer o que você faz, andando, saúde. E muita gente tá nos hospitais aí, né? Se você for parar, se você for no hospital, você vai ver a situação. Tá bom? Então vamos ser felizes, vamos ser sempre de bem com a vida, é nossa alegria imensa, bora!
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0: finalizando muito bem aqui, ó. O nosso Conectados com Deus desta quarta, hein?
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0: Muito obrigado pelo seu carinho, obrigado pela sua audiência. Tá bom? Vou ficando por aqui. Vou ficando por aqui. Amanhã eu volto pra fazer companhia pra você aqui, tá? Grande abraço no coração de vocês. Continue participando, interagindo. Pede a sua música, deixe o seu pedido musical aí pra gente tocar pra você a sua música. Ó, tá chegando outra programação na sequência, tá? Tá chegando um grande amigo aí pra fazer companhia pra você. Amanhã tem mais. Tchau, pessoal. Fui!
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5: Oba! Tá no ar o nosso Gospel Show. Hoje é quarta-feira, dia de Gospel Show. E a gente já tá assim nesse clima gostoso, porque é claro, né? É meiuca de semana, meu. Meio de semana. Tá começando mais uma edição do nosso Gospel Show pra você com o melhor da música gospel. Então aumenta o volume no máximo pra vizinhança inteira curtir. Que o seu amigo Alex Gouveia já tá no ar com o Gospel Show. É o melhor da música gospel. Você curtindo a partir de agora aqui na nossa programação, tá bom? Então, compartilha nas redes sociais, chama todo mundo pra curtir, porque a nossa primeira sequência tá demais. Abrindo pra você a nossa primeira sequência.
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0: Abraão, eu faço parte da geração que não precisa ver sinais para saber que ele está aqui.
1: Ele é invisível, mas presente, Isaías.
0: Creio nessa palavra.

que exala aqui está impregnado em mim. 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

0: Celebra Jesus essa noite. Glória. Você não precisa ver, você não precisa, os seus olhos não precisam contemplar para saber que Ele está fazendo algo. Ele diz para você nessa noite: eis que estou fazendo uma coisa nova.
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0: Olha, eu volto já. Daqui a pouquinho tem muito mais Gospel Show pra você. Não sai daí.
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4: Receba uma massagem. A massagem pode ser uma arma secreta. Mesmo realizando atividades estressantes, quem recebe uma massagem mensal suporta melhor os efeitos da rotina cansativa.
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5: 19 horas e 1 minuto.
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0: Tô de volta, seu amigo Alex Gouveia, trazendo mais uma sequência top demais aqui no Gospel.

de o meu povo que se chama pelo meu nome se humilhar e orar e me buscar e se converter dos seus maus caminhos, Senhor.

eu é que sei que pensamentos que tenho sobre vós, diz o Senhor, pensamentos de paz e não de mal, para vos dar o fim que desejais. Então me invocareis, passareis a orar a mim e eu vos ouvirei. Buscar-me-eis e me encontrareis quando me buscardes de todo o vosso coração. Serei achado de vós, diz o Senhor.

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1: Tem palavra chegando aí. Ouça com atenção. Assim diz a Bíblia. Bem-aventurado o homem que põe no Senhor a sua confiança. Salmo 44. Logo mais, voltamos com mais fé para sua jornada.
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0: sobre o Brasil, um novo tempo sobre a sua vida, um jorrar de águas vivas, águas que parece que queimam, porque estão vivas, estão andando, estão para todo lado. Que tudo que foi cantado nesse lugar alcance corações, corações quebrantados, prontos para ouvir essa voz, a tua voz, essa ministração. Que continuemos um país livre para pregar o Evangelho e que mais pessoas sejam curadas pelo poder do Espírito Santo. E que você seja essa flecheira, essa mulher de batalha, essa mulher imparável, essa mulher que Deus fez para governar nesse tempo. Flua, ministre e seja a resposta de Deus para essa geração, em nome de Jesus. Amém.
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2: Opa, tô indo nessa, hein? Gospel Show tá ficando por aqui, mas eu volto amanhã com mais uma edição do Gospel Show pra você, tá bom? Se o nosso grande Deus assim nos permitir, é claro, né? Fiquem todos com Deus, beijão no fundo do coração e até amanhã. Tchau, tchau.
3: 19 horas e 36 minutos.
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2: Opa, tô chegando, turminha, sou eu, seu amigo Jorginho Amaral, por aqui em mais uma edição do programa Review Gospel, hoje, quarta-feira, meio de semana. Sejam bem-vindos e bem-vindas, tá começando aquele programa super gostoso e especial, com muita música gospel pra você, pra deixar sua quarta sempre mais gostosa, sua quarta sempre melhor, tá bom? Chega mais que o Review Gospel está no ar!
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1: Esse é o programa Review Gospel, tocando as melhores pra você. Daqui a pouquinho a gente volta, tem mais.
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1: Por aqui seguimos no programa Review Gospel, na sua rádio preferida, na sua companhia. Sou eu, seu amigo Jorginho Amaral, e na minha, você. Bom demais ter você aqui, tá bom? Bora continuar com Review Gospel.
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1: Só as melhores pra você aqui no Review Gospel. Não saia daí que já já tem muito mais pra você.
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3: 20 horas e 10 minutos.
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1: Já voltando, gente, programa Review Gospel no ar aqui na sua rádio e tem mais sucesso.
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1: Programa Review Gospel no ar, é uma música mais bonita que a outra e a gente sempre fica mais pertinho de Deus com o Review Gospel, né? Então, vem pra cá também, viu gente? Bora curtir, tá? Daqui a pouquinho eu volto trazendo mais.
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1: As melhores músicas gospels você vai curtindo aqui no programa Review Gospel. E claro, bora curtir mais uma?
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1: E com essas e outras, a gente vai terminando por aqui o programa Review Gospel. Muito obrigado pelo seu carinho, pela sua audiência, e amanhã tem mais.
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4: Oi, mãe, tudo bom? Graças a Deus, faz apenas alguns dias que você me concebeu em sua barriguinha. Na verdade, eu não posso explicar como estou feliz em saber que você será minha mãe. Tudo parece indicar que eu serei a criança mais feliz do mundo. Mãe, já passou um mês desde que fui concebido e já começo a ver como meu corpinho começa a se formar. Quer dizer, não estou tão lindo como você, mas me dê uma oportunidade. Mãe, já passaram 2 meses e meio, estou muito feliz com minhas novas mãos e tenho vontade de usá-las para brincar. Mas tem algo que me deixa preocupado. Ultimamente me dei conta de que há algo na sua cabeça que não me deixa dormir. Mas tudo bem, isso vai passar, não se desespere. Já passaram 3 meses, mamãe. Te noto muito deprimida. Não entendo o que está acontecendo. Estou muito confuso. Não entendo, eu me sinto muito bem. Por acaso, você se sente mal, mamãe? O que está acontecendo, mamãe? Por que choras? Não chore, não vai acontecer nada. Mamãe, não se deite ainda, são 2 horas da tarde. Não tenho sono, quero continuar brincando com minhas mãozinhas. O que esse tubinho está fazendo na minha casinha? É um brinquedo novo? Olha, ei, por que estão sugando minha casa? Mamãe!
5: Espere, essa é a minha mãozinha. Moço, por que arrancou? Não vê que me machuca? Mamãe, me defenda! Mamãe, me ajude! Não vê que ainda sou muito pequeno para me defender sozinho? Diga para eles pararem. Juro a você que vou me comportar bem e que não vou mais te chutar.
4: Mamãe, já se passaram 17 anos desde aquele dia. E eu daqui de cima observo como ainda te machuca ter tomado aquela decisão. Por favor, não chore. Lembre-se que eu te amo muito. E que estarei aqui te esperando, com muitos abraços e beijos.
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6: 20 horas e 42 minutos.
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2: Horas e 43 minutos.
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7: Inclua grãos integrais ao comprar pães e biscoitos. Procure as palavras 100% integral ou 100% trigo integral no rótulo dos alimentos. Os cereais integrais fornecem mais nutrientes, como fibras, que os grãos refinados.
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9: Olá, tudo bem? Chegando para você o nosso esporte desta quarta-feira com a minha apresentação, a locutora Patrícia. E o Santos ficou apenas no empate por 1-1 com o Mirassol na Vila Belmiro pela 24ª rodada do Campeonato Brasileiro. O Peixe foi melhor em campo durante toda a partida. Teve um jogador a mais em parte da segunda etapa, mas não conseguiu furar a boa retranca do adversário para comemorar a vitória. Os gols da partida foram marcados por Eduardo para o Mirassol e Barreal para o Santos após um belo passe de Neymar.
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10: 20 horas.
6: 8h44.
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9: E o Palmeiras resolveu em 10 minutos do segundo tempo. Goleou o Vasco por 4-1 e abriu vantagem na ponta do Brasileirão. O jogo foi realizado no Nubank Park, em São Paulo. Com a vitória, o Palmeiras agora tem 6 pontos à frente na liderança, chegando aos 51. Os gols do Palmeiras saíram todos no segundo tempo. Flaco Lopes, 2 vezes. Vitor Roque e Maurício marcaram e resolveram a partida para o Alviverde. O argentino, inclusive, chegou ao 8º gol nessa edição do Brasileirão, o 19º no ano.
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14: 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Graça e paz, chegamos na edição de quarta-feira para muito som e louvor no programa Adora Top com Jonatas Gonçalves durante uma hora na metade da semana, abrindo a edição de quarta-feira. Um excelente dia para você.
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2: É o Adora Top no seu rádio, fazendo parte do seu dia a dia. Obrigado pelo carinho, pela audiência que a gente sempre cativa e cultiva. O Adora Top já existe há muitos anos e eu fico muito contente pela tua amizade, pela tua audiência, viu? Sempre aqui na rádio, neste mesmo horário, com músicas escolhidas a dedo do coração de Deus para a sua vida. É o Adora Top que fica por aqui nesse bloco, mas ó, não saia da sintonia, que depois do intervalo tem muito mais.
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3: 21 horas e 2 minutos.
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3: 21 horas e 3 minutos.
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8: Oi, mãe, tudo bom? Graças a Deus, faz apenas alguns dias que você me concebeu em sua barriguinha. Na verdade, não posso explicar como estou feliz em saber que